0: Queria ver com a galera. Gera, vamos ver a galera, quer ver? Pra ver se vocês estão afinadinhos, só o refrão sem a banda aqui, só vocês.
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3: 21 horas e 26 minutos.

0: Beleza, Davi?
1: Beleza.
0: Ei, Alena, Dinho.
1: Bom trabalho, sucesso.
0: Bom demais.

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2: 21 horas e 56 minutos.

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4: 22 horas e 26 minutos.

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Meus amigos, se nesse momento algum de vocês me perguntasse onde estão os meus passos, eu não saberia dizer. Mas em nome de Deus, eu agradeço e peço que cada fã, cada amigo, cada irmão que dê um passo por mim, porque eu não sei onde estão os meus passos.

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1: Bom dia, meu sertão querido. Bom dia, meus irmãos sertanejos do campo e das cidades. Alô, Greco Cardoso, Sinto Pofia, Vajota, Queimada Grande, Ponto Chique, Gavião, Alecrim, Boa Vista, Três Barras, Poços Pau, Japicabra, Barreiro, Livramento, São Lourenço, Piador, Caldeirão, Chimajiripapo, Guedes, Riacho Grande e Queimadinhas. Em Nossa Senhora da Glória, Quixaba, Lagoa da Mata, Coab, Lagoa do Chucado, São Gonçalo, Barra Verde, Valencia, Gravatá, Riachão, Retiro, Macacas. Assentamento Nossa Senhora Aparecida, Baixa, Limpa, Jico, Barra do Boi, Divinela, Lagoa Funda, Lagoa Nova, Fortaleza e Aningas. Os irmãos de Cumbi, de Jato de Cabra, Tanque do Meia, Tanque do Meio, Aroeira, do Cascavel, Valmir Andrade. Em Nossa Senhora das Dores, Cajueiro, Serra, Cupira, Taboca, Junto, Bravo, Urbão, Maceranduba e Itapicuru. Meu São Miguel do Aleixo, querido Patos, e achando um assentamento paraíso de São Pedro, Cachoeira, Cajarana, Baixa Grande, Caenda, Malhada dos Negros. Em Nossa Senhora Aparecida, Bom Sucesso, Cruz das Graças, Algodão, Lages, Pia da Pindoba, Lagoa do Barro, Malhada dos Bois, Itacoatiara, Lagoa do Viado, Canindeiro, Queimadas e Paturire. Em Itabiaguas Branca, Mata Grande, a Barra da Mão Esquerda, Bonome, Altos Erques, em Carira, Boita Bonita, Frei Paulo, Pião, Ribeirópolis, Serra do Machado, Lagoa do Rancho e Porto da Folha. Em Gararu, Arara, São Mateus, Itubiara e Curizeira, Vazia, Nova Rainha, em Aquidabã. Minha Feira Nova Querida, Milagrosa, Malhada do Pau Ferro, Bravo, Ponto Chique, Pedra Branca, Bombonas, Lagoa dos Porcos, São Domingos, Umbuzeiro, Lagoa do Capim, Vassoura, Alegria, Massapê, Messias, Cabote, Salgado, Bandeira, Pão de Açúcar, Algodão, Taboado, Cajarana, Malhador, Baixão, Queimadas, Embira de Feira Nova, Embira de Graco Cardoso.

0: 4 horas 1 minuto, eu disse 4 horas 1 minuto. Eu 995-46791 está à sua disposição, eu disse 995-46791.
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0: Esse é o WhatsApp de todos nós, é o 98075-408. Eu disse 98075-408. Você participa através do Facebook de Valmir Andrade. Um abraço aos irmãos internautas, toda a FMSertaneja.com, radios.com.br, nos aplicativos do seu celular, FM Sertaneja 104,9. Quatro horas, 2 minutos, eu disse 4 horas, 2 minutos. Abraçando o Bia nas Açores, o Tueto Mundinho, Zé Chumbinho, na José Alves de Queiroz, o Dário Bispo no Trevo de Feira Nova, o Fábio na Santa Rita. Abraçando todos os feirantes, é isso mesmo, hoje é sexta-feira, é dia de feira livre. É, já começou desde ontem à noite, não é isso? Desde a quinta-feira à noite que tem feira em Feira Nova. É, seu Luiz está dizendo que sim, seu Luiz. Seu Luiz de João de Baricas na Fazenda Taboado. Vamos de música, vamos de música.
3: Obrigado.

Valeu, não, um abraço, minha gente. Muito obrigado. Bom. Obrigado de goel, garoto.

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1: Para dizer que é 4 horas 10 minutos, eu disse 4 horas 10 minutos. Olha o Lenilton, Lenilton da capital sergipana, participando do Manhã Sertaneja. É a dona Esther da Quixaba, em Gararu. Eu abraço o Tonho das Peças, dona Lisete, na José Alves de Queiroz, seu Duda e dona Desionito, o filho, o apelo, o Tiago, o Unicácia, Jailma, no Pedro Barbosa.

4h18, eu disse 4h18. Ei, o velho Cosme, já respondendo no Ceasa de Rádio Ligado, um abraço aí a todos. Ei, o Chitãozinho Chororó cantou Saudade da Minha Terra para o José Alves do João da Mota, em Lenilton, na capital sergipana. A dona Esther da Quixaba em Gararu, já ligada conosco. Um abraço da graça no loteamento Nosso Senhor das Graças, Ronildo Zé de Tito, Michel Assoral, Erivão, Mísio Leléu. E o Ronaldo de Zé de Tito, o Romildo da Pedro Dantas, seu Clóvis Aigeiro, Jorge Neto. Santinho da Pedro Dantas de Queiroz, Paulinho de Jonas, a Petronilo de Cutia, dona Nicia e Anê. Segundo da 10, dona Silvanete. José do Mundo, Nito e o Baiano e o Jorge Cabacinha. Vasconcelo é no José Dantas Filho. Quatro horas 20 minutos, eu disse 4h20.

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1: Quatro horas 27 minutos, eu disse 4 horas 27 minutos. Um abraço, Chico do Bar, a Praça Leôncio de Souza. O Zaito manda carona, José Alves de Queiroz, Orlando de Elso, a Chumbi, Dona Loura. O Tuete, o Mundinho. Valdilene de Pepeu, Didi de Aldô, Mauro Souza e Dona Mércia. O Nilcinho, a Giovânio, Evaldo Pedreiro e o Zé Aleixo no José Joaquim. O Cicinho de Zé Botinha da Cônigo.

0: Rosmar de Pedro Peba, Neide Figueiredo e Onadeia, na Cônigo Miguel Monteiro Barbosa e o Geraldo Pereira.
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0: 4 horas 28 minutos, eu disse 4 horas 28 minutos.

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1: Para dizer que é 4 horas 34 minutos, eu disse 4 horas 34 minutos. Abraçando mais uma vez o velho Cosme aí no Ceasa, isso mesmo. Olha o José Alves, o João da Mota em Graco Cardoso conosco. Alô, Júnior de José Alves. A dona Estela Quixaba em Gararu, Lenilton, a capital sergipana. Alô, Gladson Benigno e Ovanir.

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Para dizer que é 4 horas 43 minutos, eu disse 4 horas 43 minutos. É, e o Neném de Daurizo no loteamento Nossa Senhora das Graças de rádio ligado, solicitou aqui o Teodoro e Sampaio, nós tocamos Teodoro e Sampaio, meu pai. E o Venho Cosme tá no Ceasa, não é isso mesmo? Abraçando aí mais uma vez a todos. Em seu Luiz de João de Maricas, a Fazenda Taboado, Ginaldo e o Dé de Olavo.

Nova. O Herói também, Marquinhos do Leite, Elisa Petio, Viu Charar, Valmir de Souza. Valmir Andrade, vamos de música, sequenciando o nosso apoio das 5 horas.

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1: 4:59, eu disse 4:59. Olha o abraço a Dona Maria Andrade, né, Lenísio Dantas de Souza. A Dona Luzenira, a Dona Josefina, o Vande Zezinho, José Dantas Filho, Nilo Prudêncio, Beto da Imbira, o Capitão, Dona Maria do Carmo, Dona Cicício, Pedro, a Dor e Zé de Gato, Dona Maria de Dui, Dona Maria de Zé Preto, Dona Tereza e Jonas, seu Demeriano e Dona Leuzina no Buzeiro. Juni, Dona Marizela, o tapete também, o Edésia na Lagoa do Capim. A Yara no Buzeiro. Zé Branquinho nas mesinhas, Zé Augusto Derivaldo. Railtinho na linda Nossa Senhora Aparecida. A Dona Gidelma, Maís e o Cleidinho, José do Saudoso Jaconias, Carlinhos e Vicentinho do Salgadinho, Rogério Barbosa da Pia da Pindoba. Em Valmir Andrade, vamos de música, vamos de música.

5h08, eu disse 5h08. Olha o Quinca é no loteamento Nossa Senhora das Graças, de rádio ligado. O Nenê de Naurício já um pouquinho mais cedo, não é isso? Participando do Manhã Sertaneja. E um abraço, Nenê, e Adiciano, sítio Santa Rosa, em Feira Nova. Ou subia no loteamento Nossa Senhora das Graças. O Ismael e o Arleide, isso aí no Malhador. O Negão e a Luzinete. O Zé de Vieira do Manuel Vieira. A irmã Maria de Jesus, a José Alves de Queiroz. Jorge Costa e Dona Negra da Bela Vista, o Hamburguerinha da Tapioca, o Zé Pretinho do Leite. Moacir da Fazendinha Aparecido de Júlia Nambira. O Gerivano Rancho, Robert Amarília, o Júlio de Germino. A Ivete, o Eliseu. O pai Jói, Dona Negra da Chácara Século XXI, Galego Popular Gade Adriana, no José Joaquim. Ainda na Chácara Século XXI, a Paulina, o Tauau, o Nenquinha e o Jodso. Valde Cote, o Camilo, do Manuel Vieira. O velho Cosmo está no Ceasa, isso. Trabalhando, o nosso abraço mais uma vez. Carlinho de Zé Augusto, a Dorinha da Vavanina, no Albano Franco. Cinco horas 10 minutos, eu disse 5h10.

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1: Cinco horas 16 minutos. Eu disse 5 horas 16 minutos em Feira Nova. As passaradas anunciam ao alvorecer. Eu digo canta, canta, ô passarinhos, exaltando seu Criador, mostra os homens o valor da liberdade em uma vida sem ódio, sem rancor. Ei, neguinho, neguinho de Peró, no loteamento, Nossa das Graças, Valmir Andradão. No José Joaquim, ei, neguinho de Peró. Olha Solange em Carapicuíba, São Paulo. O Quinca é que é no loteamento Nossa Senhora das Graças e o Neném de Naurizo. Olha o Fabiano e a Rosa em Nossa Senhora da Glória, participando do Manhã Sertaneja.

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2: Para dizer que é 5 horas 30 minutos, eu disse 5 horas 30 minutos. Olha o Geraldo em Carapicuíba, São Paulo, participando do Manhã Sertaneja. A Solange um pouquinho mais cedo, já conosco. O Fabiane Arroz em Nossa Senhora da Glória, Dona Esther da Quixaba em Gararu. O Quinca no loteamento Nossa Senhora das Graças. O Nenê de Naurício também. O velho Cosme, estar no Ceasa, é. Já abracei todos, abraço de novo. José Alves, o João da Mota em Graco Cardoso.

Sergipana. Abraço, Dedero, Dedero da Picanha, Nossa Senhora da Glória, o Dedero Pacupá, que é Monte Alegre, o Dedero da Creche, aqui na terrinha. Vamos de música, vamos de música.

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1: Cinco horas e quarenta e um minutos. Já com saudade, Olha o Vasconcelo no José Dantas Filho.

Benigno, em Aracaju. Abraço ao Vanir. O Geraldo e a Solange, em Carapicuíba, São Paulo. Abraço a Miri, em Lagarto, Sergipe. O Fabiano e a Rosa, em Nossa Senhora da Glória. Olha, daqui a pouco a gente vai listar aqui as participações. Um abraço, seu Luiz de João de Maricas, a Fazenda Taboado. Saúde a dona Sônia, a Lourdes.

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1: Quatro horas, Valmir Andrade, 5

E vamos de música, vamos de música, para finalizarmos o nosso Manhã Sertaneja de hoje. As Irmãs Freitas, Mãe Solteira, e sequenciando aí, Vozes de Cristal, Lourenço Lorival, Velha Porteira.

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1: Ouvindo, ouvindo as irmãs Freitas, mãe solteira. E ainda vozes de cristal, Lourenço e Lorival, velha porteira. Tô indo embora, tô indo embora. Cinco horas 57 minutos, eu disse 5 horas 57 minutos. Em Vasconcelo, Vasconcelo, no José Dantas Filho. O Luiz Pedreiro em Apatiana, em Goiás. Gladson Benigno em Aracaju. O Geraldo em Carapicuíba. O Fabiano e a Rosa em Nossa Senhora da Glória. Olha a Solange em Carapicuíba, São Paulo. O Neguinho de Peró no José Joaquim. O Quinca no loteamento Nossa Senhora das Graças. O Neném de Naurício também. O velho Cosme tá aí no Ceasa, ouvindo Manhã Sertaneja. José Alves, o João da Mota em Graco Cardoso. A dona Esther da Quixaba em Gararu. Eu, Lenilto, Lenilto da capital, Sérgio.

5h58, eu disse 5h58. É sempre com a belíssima canção de Dom Ravel. Obrigada ao homem do campo. Obrigado mesmo, meu papai do céu, por esta emissora, por este programa. Obrigado por tantos ouvintes. Nesta sexta-feira é dia de feira livre. Já abracei todos os feirantes. Abraço de novo. É sexta-feira, 17 de julho de 2026. Eu desejo a todos um dia lindo, cheio de paz, de alegria, de muito trabalho. Na João de Pureza, na José Alves de Queiroz, a Luísio Tita nas Três Barras. Digo assim, bom dia, meu sertão querido.

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1: Bom dia, Feira Nova, bom dia, Sergipe, bom dia, Brasil. Eu sou Mauro Souza e este é o Voz da Cidadania. Aqui na FM Sertaneja, a conquista da região. Fique conosco, o maior volume de informações vocês ficam sabendo aqui no programa Voz da Cidadania, de segunda a sexta, das 6 às 8 da manhã, aqui na nossa
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1: Sexta-feira, 17 de julho de 2026. 6 horas 13 minutos.
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1: Tempo parcialmente nublado aqui na cidade de Feira Nova. A temperatura de momento é 20 graus. A sensação térmica é 24. A máxima para hoje é 26 e a mínima podendo chegar aos 19, com probabilidades de chuvas leve no dia de hoje, aqui em Feira Nova.
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1: E agora eu vou destacar as manchetes de hoje aqui dentro do nosso programa Voz da Cidadania. Caminhão carregado de laranjas tomba na SE-385 em Arauá. Suspeita de envenenamento provoca morte de ave silvestre em Simão Dias. Serviço Aeromédico do SAMU realiza mais uma transferência de urgência. Homem é preso por crimes contra a dignidade sexual em Canidé de São Francisco. Capotamento é registrado na SE100 em Indiaroba e deixa apenas danos materiais, graças a Deus. Motocicleta é tomada de assalto na noite da última quarta-feira no povoado Pombal, em Moita Bonita. Operação Contra a Corrente investiga suposto esquema de lavagem de dinheiro aqui no estado de Sergipe. Polícia Civil prende um homem investigado por descumprimento de medidas protetivas na cidade de Neópolis. Vítima de acidente entre motocicleta e UTV recebe alta hospitalar. Essas e outras informações vocês ficarão sabendo a partir de agora, aqui dentro do nosso programa Voz da Cidadania, nesta manhã de sexta-feira, 17 de julho. Tempo nublado aqui na cidade de Feira Nova. Na noite madrugada, um sereno, uma garoazinha, fazendo aquele friozinho gostoso na madrugada. Graças a Deus. Deus é bom e é bom em todo o tempo. Vamos saudar, abraçar a você, minha amiga dona de casa, meu amigo pai de família, a você vigilante, frentista, porteiro aí nos condomínios, a todos os pedreiros, um salve especial aí para o meu amigo Dedé Delas, está de rádio ligado ouvindo nosso programa. Um abraço também a todos que trabalham aí na creche Amei, aqui do nosso município, já acordados, tomando aquele cafezinho para dar início a mais um dia de trabalho. E aí eu também abraço, né, a todos nas panificações, assando o pãozinho nosso de cada dia, com a mão na massa já. Abraço também a todos os vigilantes, frentista, porteiro, aí nos condomínios, motoristas, tratorista, e abraço também a toda a vaqueirama. E um salve especial hoje a todos os feirantes, Feira Livre, Shopping a Céu Aberto, aqui na cidade de Feira Nova. Um abraço a todos vocês que já estão aí no CEASA, aqui do nosso município, desde as 4 da manhã, né? Aí de portas abertas. 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Vamos iniciar o nosso programa agradecendo a Deus pelo dom da vida, por poder acordar. E aí tem coisa melhor do que esse privilégio? Deus nos dá mais um dia para que possamos mais uma vez escrever mais uma página no livro da nossa vida. Obrigado a você que já está sintonizado, a você que está conectado, a você que está chegando, que vai chegar, e a você que já estava. Obrigado pela sua sintonia. Vamos juntos de agora até às 8 horas da manhã, saudando, abraçando, falando com vocês aqui no nosso programa. Mas o nosso programa vai começar trazendo a primeira informação de hoje. Para você que está acompanhando aqui o nosso programa, um jeito simples e sertanejo de informar, com responsabilidade. Aqui no nosso programa, você tem a verdadeira informação. Aconteceu, é fato, você fica sabendo. Aqui não tem mentira, aqui não tem criar fake news. Eu acho isso, eu acho aquilo, não. Aqui eu trago a verdade dos fatos que estão acontecendo, para você que acompanha o nosso programa ficar ciente de tudo o que acontece. Mas vamos lá. A nossa primeira informação de hoje é a seguinte: suspeita de envenenamento provoca morte de aves silvestres em Simão Dias. Diversas aves silvestres foram encontradas mortas nas proximidades da estrada da subestação em Simão Dias. Segundo informações repassadas por um morador da região, os animais teriam sido vítimas de um possível caso de envenenamento. De acordo com o relato no local, havia restos de carne e supostamente continham veneno. As aves, entre elas urubus e gaviões, teriam consumido o material contaminado e morreram no local em seguida. A situação chamou a atenção de moradores, que demonstram preocupação com os impactos ambientais e os riscos que a prática pode representar para outros animais da fauna local. O envenenamento de animais silvestres é considerado crime ambiental e pode gerar sanções aos responsáveis. Até o momento, não há a confirmação oficial sobre a causa das mortes. O caso deverá ser apurado pelos órgãos competentes para verificar se houve de fato envenenamento e identificar os responsáveis pela possível prática criminosa. Infelizmente, olha, se você não gosta de um tipo de animal, por exemplo, você não gosta de gato, você não gosta de cachorro, você não cria. Agora, jamais coloque veneno em um alimento e dê ou deixe em um local que você saiba que aquele animal vai passar ali, vai comer e vai morrer. Você pode achar que é simples, é uma coisa besta, fútil, mas não. Você está cometendo um crime. Você está tirando a vida de um animal. Você colocar veneno para matar qualquer... Você colocar veneno para matar qualquer animal, seja ele silvestre, doméstico, você está cometendo um crime. A mesma coragem que você tem de envenenar algo para colocar para um gato, para um cachorro, para matar qualquer tipo de animal, você também tem coragem de colocar para matar um ser humano. Vai depender da raiva que você tenha da pessoa. Porque muitas das vezes as pessoas têm raiva das outras, mas abraça, beija, bate no ombro e a falsidade está dentro. E aí você pode convidar para ir para um lugar e aí vamos almoçar, jantar, você coloca veneno e dá, e a pessoa come, passa mal, vai para o hospital e morre. É crime do mesmo jeito. Não só é crime quando você pega uma arma de fogo e dispara 2, 3, 4 tiros, não. Não só é crime quando você pega uma arma branca e desfere 3, 4 golpes contra uma pessoa. Não. Quando você, olha, você, quando você tem a coragem de pegar uma arma de fogo e furar um gato, um cachorro, qualquer animal, você tem coragem de fazer isso em qualquer pessoa. É o seu instinto animal que faz isso. Não adianta você achar que envenenar um pedaço de carne para matar um gato, um cachorro, não está cometendo crime. Tá sim, você está cometendo um crime, e um grande crime. Isso você pode ter certeza. Se você não gosta, não crie. Tá ali na frente, tá ali na frente da sua casa, não deixe ele morder, tente se defender, certo? Tente se defender, que é o suficiente. Agora, você não faça isso. Não faça isso. Nosso amigo Lenil Titonho Vaqueiro estava ligando aqui para o nosso programa e eu fui atender, aconteceu algo aqui, mas fique à vontade, viu, Lenilton, para participar do nosso programa. E assim, vamos lá, vamos nós, né, continuar com o nosso programa. Mas infelizmente existem essas pessoas que têm essa prática de estar fazendo mal aos animais. Mas vamos lá, já são aqui 6 horas 24 minutos. Nosso amigo Lenilton de Tonho Vaqueiro retornou à ligação, já está na linha e fala conosco. Lenilton, meu amigo, bom dia. Eu não estou ouvindo Lenilton. Lenilton? Meu amigo Lenito de Tonho Vaqueiro, ligue aí no de Mauro Souza, que você fala ao vivo também, viu? Ligue aí no meu telefone, que eu não sei o que foi que aconteceu aqui, que eu não tô... Alô, bom dia.
4: Agora sim, Mauro.
1: Agora chegou.
4: Eu não tava lhe ouvindo, não. Aí eu ouvindo aqui, o retorno tá pelo Rádio Neto, né?
1: Aham. Uhum.
4: Aí você disse, Lenilton, não tô ouvindo, Lenilton, Vaqueiro. Como é bom a gente tá ouvindo, eu tá com dois aparelhos, né?
1: Verdade, meu amigo. Lenilton, fique à vontade para falar do nosso programa. Bom dia, como é que está o tempo aí na capital sergipana?
4: Então, Mauro, bom dia para você, bom dia para todos os ouvintes. Mauro, durante a noite deu uma chuvinha até as 19 horas, mais ou menos. E agora pela manhã tá o tempo nublado, a temperatura aqui tá custando 23 graus. Só que direto da 13 de julho, né? Trabalhando, quem que trabalha, Deus ajuda. E aparecendo aquilo ainda de sol, mas o tempo promete. Tá aparecendo no meu aplicativo aqui, lá com as 6 horas vai dar uma chuvinha. E que Deus traga, né, rapaz? Que
1: com é bom demais.
4: Eu tô ouvindo aqui seu comentário sobre os animais. Mauro, eu sou um cara muito observador, você mesmo sabe, de olho no estado, né? Não é na cidade, não. De olho no estado que eu tô residindo.
1: Isso.
4: Eu cheguei lá no povoado Oricurizeira, ou São Mateus, na casa do meu pai. E tem uma vaca lá, uma vaca parida, né? E ela partindo, querendo tipo agressiva, né? E eu orientando os meninos, no judei, porque quando ela tá agressiva, porque ela tá defendendo o filhote dela.
1: Verdade.
4: Vamos ter um jeito pra gente fazer um jeito pra não judiar a vaca. A vaca tá defendendo o filho, o filhote. E lembrando que o que a gente não quer pra gente, também não queira pra os outros. Quando a gente coloca um veneno para um rato, digamos assim, num local que passa gato, ele ali não está pensando positivo. E lugar de veneno para animal no lugar adequado, para rata no lugar adequado.
5: Isso.
4: E quem é que não quer estar vivo hoje nesse mundão maravilhoso, né, Mauro?
5: Com certeza.
4: Todo animal que tem vida quer viver. O cara chegar e tá colocando veneno para gato, veneno para cachorro, não vale a pena, não. O animal, Mauro, para um bom entendedor, o animal defende, livra a gente do inseto.
5: Sim.
4: Livra a gente de um. De tudo, Mauro. De várias coisas. De um rato chegar ali e entrar dentro da comida, ou mexer na comida da gente. Tudo isso eu estava estudando gato lá no Haiti, ninguém pode matar gato, não.
5: Uhum.
4: E assim, Mauro, vamos que vamos. Eu peço a todos que não faça mal ao animal. Não judeu animal, que não vale a pena, porque o animal não fala, rapaz. Às vezes os bichinhos ficam ali apanhando, sem merecer. E assim é bom a gente não fazer isso que... Ou seja, eu fico feliz que tem essa delegacia hoje, que é defesa dos animais, né?
5: Isso.
4: Mas vamos que vamos, Mauro. Tá chegando um vento aqui que pede, Mauro, e a luta continua. Muito obrigado pelo espaço, um bom final de semana para você e para todos os que estão na sintonia. Deus abençoe todos nós nesse final de semana maravilhoso. E abraçando meu pai Pelaqueiro, que está lá no povoado de São Mateus, 90 e poucos anos, homem de bem, viu?
5: Graças a Deus, meu irmão.
4: E abraçando todos os ouvintes que estão na sintonia de AZ, que todos têm um ótimo final de semana. Muito obrigado, Mauro Souza, um grande abraço.
5: Valeu, meu amigo Lenilton. Obrigado você pela audiência, pela participação aqui do nosso programa, sempre acompanhando toda a nossa programação. Um abraço aí também para o nosso amigo Gladstone Benigno, da Serve Contábil, aí ouvindo o nosso programa, nosso amigo Wallace. Abraçar minha amiga Miriam Santos, lá em Lagarto. Arnaldo do Beiju, lá na Mangabeira, em Itabaiana. Já de rádio ligado, conectado, acompanhando aqui o nosso programa. Mas, olha só, tá virando moda. Olhe, ouçam bem essa informação que eu vou trazer para vocês aqui no nosso programa. Corpo de bebê de 10 meses desaparecido há 30 dias é encontrado em freezer e a mãe confessou o crime. O fato aconteceu lá em Pernambuco. Vejam que situação. O portal Cariri informa que um caso chocante ganhou repercussão em Pernambuco. O corpo da bebê Sofia Rayane, de 10 meses, desaparecido há cerca de 30 dias, foi encontrado escondido dentro de um freezer na residência da família. As suspeitas começaram quando parentes perceberam que a criança não era mais vista e a mãe dela, Simari Rayane da Silva, de 27 anos, passou a apresentar versões contraditórias sobre o paradeiro da filha. Inconformada, a avó da menina procurou a polícia e depois revelou que a própria filha havia confessado o crime. Ao chegar no local, os agentes localizaram o corpo da bebê e, em depoimento, a mulher, que é a mãe, admitiu ter matado a filha usando chumbinho. Conforme as investigações, ela ainda retirava o corpo do freezer durante a noite para dormir ao lado da criança. A suspeita foi detida e teve a prisão convertida em preventiva. E o caso segue sob apuração para esclarecer todos os detalhes. Meu Deus, eu pergunto a você, meu amigo, minha amiga, que mundo é esse? O mundo é um só. O mundo é um de sempre. O mundo nunca mudou. A mente das pessoas é que está mudando a cada dia. Infelizmente, como é que uma mãe tem essa coragem de matar a sua própria filha, uma recém-nascida de 10 meses, uma jovem com 27 anos, matou a filha e colocou dentro de um congelador. Os outros familiares perguntavam aonde estava a criança, ela dizia uma coisa, dizia outra, mas ninguém imaginava que ela tivesse esse coração de fazer o que ela fez. E aí, final de semana, uma criança de 10 meses, morta em Fortaleza, no Ceará. Os dois culpados estão presos. A polícia está fazendo o seu trabalho, os advogados de defesa já estão defendendo. Mas a mãe da criança, ela está solta. No meu ponto de vista, a mãe tinha que estar presa também. Porque ela passou o dia todo comemorando o aniversário em farra, em banho de piscina. A festa terminou, permaneceram lá a festa, comendo as pessoas. Mas a mãe da criança estava, a mãe de Helena, o primo do namorado, que é o namorado da mãe, estavam lá. E depois essa criança foi dormir. A mãe disse que foi dormir em um canto, depois foi dormir em outro e foi para outro. E depois aparece essa criança sangrando. A mãe achando que a criança estava engasgada. Uma história muito mal contada. Eu acompanhei uma entrevista dela, que ela concedeu a uma TV lá de Fortaleza, mas não me convenceu. Eu não sou advogado, claro, mas a história que ela contou não me convenceu. Eu sou verdadeiro. E aí agora, esse outro caso, em Pernambuco, infelizmente. Pelo amor de Deus, se você não quer ter filhos, se você não quer criar, não quer ter trabalho, não quer acordar na madrugada para amamentar, para dar um gogó, para trocar uma fralda, previna-se. Existem tantas as maneiras de você, mulher, de você, homem, se prevenir para não engravidar. E aí vocês acabam, né, indo para a festa. Quando retornam, sabe Deus onde, aí já estão todo mundo acima do normal, no efeito do álcool. E aí mantém relação sexual, engravida. E depois comete um crime desse. E aí, tantas e tantas mulheres nesse mundão nosso, querendo ser mãe, querendo ter um filho, uma filha, e não tem. Fazem tratamento e não dá certo. E aí nós observamos pessoas que Deus dá o dom de ser mãe, quando recebe a graça, comete um crime desse. Tem que apodrecer na cadeia. Ela tem 27, deixe ela mais 60 anos presa, em regime fechado, sem receber visita. Tinha que ser assim. Tinha que ser assim. É por esse motivo que os presídios vivem lotados. Porque uma mulher dessa, uma jovem dessa de 27 anos, que cometeu um crime bárbaro desse, tinha que apodrecer dentro de um presídio. Os primos lá do Ceará, se só comprovar de um, o que cometeu o crime tinha que apodrecer também dentro do presídio. Agora, já tem advogados trabalhando diuturnamente para soltar a raiz. Eu já ouvi, né, relatos de uma advogada lá do Ceará, ela já com os argumentos que o cliente dela não tem culpa, mas ela também não confessa que o primo do cliente dela é o culpado. Ruim foi para Helena, de 10 meses, que morreu ruim foi para essa outra criança aqui em Pernambuco que morreu. E quem matou foi a própria mãe. Lamentável, gente. Mas tem que trazer essas informações para que possamos acordar, para que possamos viver tranquilo. Não deixe que o inimigo tome conta da sua mente. Não deixe que isso aconteça. Porque está demais o que nós estamos vivenciando, o que nós estamos enfrentando a cada dia. Eu vou trazer aqui o policial civil Vitor Amaral falando aqui do nosso programa. Ele é lá do Ceará e vai falar sobre esse caso, o caso da criança Helena. É um alerta para você pai, para você mãe, porque nós que somos pais, somos nós que temos que cuidar dos nossos filhos, somos nós que temos que educar os nossos filhos. Mas vamos ouvir aqui.
6: Pessoal, nós vamos entrar num assunto polêmico aqui, que eu preciso que vocês vejam o vídeo até o final, para depois tirarem suas conclusões. Tem um caso de grande repercussão que foi o estupro de uma bebê, e ela infelizmente veio a óbito. O que eu preciso passar de mensagem para vocês aí durante esses 20 anos de carreira? Independentemente da consequência que esse indivíduo irá sofrer, independentemente do país que a gente está, independentemente do contexto político-partidário, independentemente do contexto de justiça que a gente está, a primeira camada de segurança dos seus filhos somos nós. Pais, família, mães e pais atípicos, qualquer tipo de formação familiar que você tenha. Nós temos que tomar cuidado aonde os nossos filhos vão. Às vezes chama para dormir na casa do coleguinha. Quem são essas pessoas? Não podemos terceirizar a criação e a segurança dos nossos filhos. Nós temos que tomar cuidado com as pessoas que, de repente, após uma situação de separação, quem é essa pessoa que vai estar dentro da nossa casa? Em nenhum momento eu estou querendo culpar A ou B por esse fato ter acontecido. A única coisa que eu estou querendo deixar o alerta é, após um fato tão grave como esse acontecer, nada que vá acontecer com esse indivíduo vai ter a capacidade de voltar isso atrás. Então nós, com primeira capacidade, primeira camada de segurança, a responsabilidade é nossa, a responsabilidade é sua. Pessoal, nós vamos...
5: Aí, é fato. A responsabilidade de qualquer ato com a criança é dos pais. E essa mãe, a mãe de Helena, que é o caso que ele citou aqui, a mãe tem culpa. A mãe tem culpa. Os meliantes, ou o meliante, mas os dois estão presos, porque um é o namorado da mãe e o outro é primo do namorado, eles têm culpa. A polícia vai dizer quem verdadeiramente é o culpado, mas a mãe também tem culpa. Ela disse na entrevista que ela concedeu que ela não bebeu. Mas como foi que ela não bebeu e que ela não cuidou da filha que ela tinha? Eu pergunto. Aí ela chora hoje. Precisa você ver o choro. Eu não acredito, não. Não vou mentir. Eu sou muito verdadeiro. Não acredito no choro daquela mulher. De jeito, maneira nenhuma. A minha filha era tudo que eu tinha, mas não cuidou, mas não deu amor, não deu carinho. Como é que você vai para uma farra, você passa o dia todo bebendo, você que é mãe de uma criança de 10 meses, que possivelmente era para estar amamentando ainda, mas essas pessoas, olha, não ligam e deixa acontecer uma coisa dessa. Infelizmente. É revoltante, é chocante e deixa a gente muito, mas muito triste e revoltado com esse tipo de mãe. Infelizmente. 6:42. Eu vou a um bloco de apoio cultural e retorno com muito mais informação aqui no nosso programa Voz da Cidadania, na FM Sertaneja, a conquista da região. Mas trouxe essas informações para vocês e fiz esse comentário pessoal com relação aos dois casos, tanto de Fortaleza quanto de Pernambuco. O de lá dos Fortaleza no Ceará e o caso aqui de Pernambuco. Mas que mera coincidência. Duas crianças de apenas 10 meses. Uma morta por abuso sexual. E a outra, a própria mãe, matou.
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1: Olha só, já são 6 horas 48 minutos. Aqui estou de volta para darmos continuidade ao nosso programa Voz da Cidadania, aqui na FM Sertaneja Conquista da Região, abraçando meu amigo Edésio, Dona Ledina, Demeriano, Dona Valmira, Júnior, Dona Maria José. Um abraço também aí para nossa amiga Neuzice e toda a família. Obrigado pelo carinho da audiência de vocês aqui na nossa programação. Um abraço à Dona Aparecida, também aí no povoado Umbuzeiro, Dona Ivonete, lá no São Domingos. Obrigado pela audiência. Mas aqui a informação não para, ela continua e pede passagem dentro do nosso programa. Motocicleta é tomada de assalto na noite da última quarta-feira no povoado Pombal, em Moita Bonita. Por volta das 23 horas da última quarta-feira, 15, uma motocicleta foi roubada por dois homens que utilizaram armas de fogo no momento de abordar a vítima. O caso foi registrado no povoado Pombal, em Moita Bonita, no agreste de Sergipe. Após o assalto, a dupla tomou destino ignorado. Um dos homens fugiu com a moto roubada e o outro com a moto utilizada por eles para cometer a ação criminosa. O celular da vítima também foi levado pelos assaltantes. A moto roubada é uma Honda Fan de cor preta e placa RRE 1G18. A moto utilizada pelos criminosos também é de cor preta e sem retrovisores. A vítima esteve na delegacia para registrar o boletim de ocorrência, no intuito de ter o seu bem restituído. Quem tiver alguma informação que possa levar o paradeiro da moto e dos assaltantes deve comunicar às autoridades policiais através do 181. É corriqueiro. Acontece com frequência. Por mais que a polícia trabalhe, mas assalto à moto existe.

0: 2. Infelizmente. Mas agora eu vou falar com os nossos ouvintes, que já estão enviando mensagem aqui para o nosso programa. A minha amiga Amélia, no trevo da cidade aqui em Feira Nova, ela já enviou mensagem aqui e diz o seguinte: sexta-feira, mais uma semana vencida e muitos motivos para agradecer. Entregue tudo nas mãos de Deus e tenha um final de semana feliz. Bom dia para você também, minha amiga. Obrigado pelo carinho da audiência. Agora eu vou ao Guajará, lá em Nossa Senhora do Socorro. Meu amigo Wallace, bom dia.
1: Bom dia, Mauro Souza, aqui é o Wallace, diretamente do Guajará, Nossa Senhora do Socorro. Já estou conectado na FM Sertaneja, a voz da cidadania. Já estou passando para desejar um bom dia para todos os ouvintes, em geral, sem exceção, da FM Sertaneja, a voz da cidadania, a conquista da região. Mandando um abraço aí para o seu Arnaldo Baju, povoado Mangabeira, seu Oviedo e Nossa Senhora da Glória, seu Gilberto e Nossa Senhora da Glória, seu Dedé Pacupac em Monte Alegre, Lenilton, Tom Vaqueiro em Aracaju, Edmilson Farias em Poço Redondo, Gladson da Serve Contável em Aracaju, seu José Alves do João da Mota em Graco Cardoso, Adelmo JR em São Mateus, Gararu, seu José Benceno, Marcos 33, em Nossa Senhora do Socorro, Neném de Lenita, do povoado Mata Grande, em Itabi, Ailton da Lagoa Redonda, em Itabi, seu Gileno, Leninha Trovão, Lady Jante, conhecida como Neném do Trevo, seu José Ivaldo, Moura Neguinho de Peró, Gilvânia Souza, Romildo Aposentado, Vasconcelo, Cassinho, Roberto de Ariosaldo, Nice, Amélia, Ivaldo e Cota, em Feira Nova, aquele abraço, vamos, que o Mambu tá gemendo nesse problema que está no ar.
0: Valeu, meu amigo Wallace, obrigado pela sua audiência, pela sua participação. Manda essas polêmicas para cá, porque aqui nós iremos comentar, tá bom, meu amigo? Mas fique à vontade. Nosso amigo João está lá no Parque dos Faróis, em Nossa Senhora do Socorro. Ele disse: bom dia, meu amigo Mauro, sextou. Meu amigo, ótimo dia para você e sua família e todos os ouvintes que ouvem o Voz da Cidadania. Que Deus abençoe sempre todos nós. Valeu, meu amigo. Obrigado pelo carinho da audiência aqui na nossa programação. Nosso amigo Gladson Benigno, né? Eu já mandei um alô para ele e ele já confirmou aqui que está ouvindo o nosso programa. A nossa amiga Miriam Santos, lá em Lagarto, também já confirmou que está acompanhando o nosso programa. Arnaldo do Beiju, lá na Mangabeira, também mandei alô. Ele disse: bom dia, meu jovem, tô ligado. Valeu, obrigado a todos vocês conectados, sintonizados aqui no nosso programa. Nosso amigo James de Alvoredo, no Beco do Açude, aqui em Feira Nova. Bom dia, meu amigo Mauro Souza. Isso não é uma mãe, não. Ela merece ser morta. Valeu, obrigado pela audiência de todos vocês aqui no nosso programa. Cada um de vocês que participam, fiquem à vontade. 9-9807-5408 e 99982-9314. À inteira disposição. Faça o seu elogio, a sua cobrança, comente as matérias e os assuntos que estão sendo destacados aqui dentro do nosso programa. Lembrando, né, que próximo domingo, às 8 horas da manhã, no estádio Helenísio Dantas de Souza, aqui em Feira Nova, vai ter um clássico local, Avaí e Salgado. A partir das 8 horas da manhã, no estádio Helenísio Dantas de Souza, ali na Petronílio Cutia. Sintam-se todos convidados. Meu amigo velho, meu amigo Gilvan, meu amigo Adelmo Mania, né, são os responsáveis aí por essas equipes que irão se enfrentar em campo no próximo domingo. E aí, domingo também, nós teremos a final, né, da Copa do Mundo entre Argentina e Espanha. A Argentina, rapaz, a única seleção que deu trabalho à Argentina foi só a de Cabo Verde, porque a Inglaterra primeiro tempo, um jogo morno, feio, desajeitado, falta. Segundo tempo, a Inglaterra fez 1-0. E aí, quando fez 1-0, se retrancou. E aí começou a tirar atacante e botar defensor, zagueiro, volante, lateral. E aí a Argentina, com aquele joguinho catimbeiro de sempre, já no finalzinho, já lá depois dos 37 minutos por aí, foi lá e empatou. E bola na trave. E virou o jogo. E mereceu.

0: classificação. E aí, no próximo domingo, né, vamos assistir aí essa grande final da Copa do Mundo entre as seleções da Argentina e a seleção da Espanha. Mandar um abraço aí para o meu amigo Tuete, né? Meu amigo Elenilson Rodrigues Gago. São torcedores da Argentina. Tão feliz da vida. Parabéns para vocês, viu? Parabéns mesmo. Mas vamos lá, vamos continuar trazendo informações aqui dentro do nosso programa, falando com os nossos ouvintes, abraçando os nossos amigos que estão sempre acompanhando o nosso programa. Um abraço aí para o nosso amigo Sérgio Nunes, o Chulainha, lá em Nossa Senhora da Glória, o Gilvander Gomes. Eu também abraço o Borracheiro, Celina, meu amigo Gilberto, lá no Trevo, Oviedo, no Cinto Rancho Alegre, seu Dedé Paco Paco, lá em Monte Alegre. Obrigado pela audiência. Mas, olha só, Polícia Civil prende um homem investigado por descumprimento de medidas protetivas na cidade de Neópolis. A Polícia Civil de Sergipe cumpriu, na manhã desta quinta-feira, um mandato de prisão preventiva contra um investigado por sucessivos episódios de violência doméstica e familiar contra a mulher no município de Neópolis. O suspeito possui um histórico de reincidência nesse tipo de crime e, no momento da prisão, fazia uso de tornozeleira eletrônica. A medida era decorrente de outra prisão preventiva cumprida anteriormente por um caso de violência doméstica praticado contra uma ex-companheira no estado de Alagoas. A nova decisão judicial foi motivada pelo descumprimento de medidas protetivas de urgência, reforçando o histórico de desrespeito à legislação de proteção às mulheres e à reiteração das condutas violentas atribuídas ao investigado. Após o cumprimento do mandato, o suspeito foi conduzido à unidade policial para a realização dos procedimentos legais e, em seguida, apresentado em audiência de custódia. Está preso, já fazia uso de tornozeleira eletrônica, já tinha vários casos de agressões lá em Alagoas contra a ex-companheira. Usando tornozeleira eletrônica aqui em Sergipe, na cidade de Neópolis, conseguiu um outro amor. E o amor foi 3 dias. E depois começou os tapas, os pontapés, as agressões. A mulher, boletim de ocorrência. Ele já usava uma tornozeleira eletrônica e continuou praticando os mesmos delitos, agredindo do mesmo jeito. E agora está preso novamente à disposição da justiça. Será se vai colocar uma outra tornozeleira na outra perna? Mulheres, cuidado. Não está escrito na testa, não. Mas cuidado. Uma mulher que, quando esse homem sair da delegacia, do presídio, para onde ele for, novamente se envolver em um relacionamento com ele, já sabe que, que vai também sofrer o que as outras já sofreram. Infelizmente, essa é a verdade. Essa é a realidade. Já são 7h01. Eu vou para mais um bloco de apoio cultural aqui no nosso programa, mas eu quero mandar um abraço aqui para meu primo Alisson, a sua esposa Nájila, para Vânia, para Josefa, para Gilvan, Aninha, Eduardo, Eduarda, seu Zé de Olavo, Dona Juvenilde, Ninha, e um abraço também a Edilânia e Flan, do saudoso Valte de Nequinha, que também está aí residindo no povoado Salgado e acompanha o nosso programa todas as manhãs. Obrigado pela audiência. Fiquem sempre à vontade para participar aqui do nosso programa, tá bom? Obrigado mesmo pela audiência. Um abraço aí à minha comadre Gilenalda, também sempre ouvindo aqui o Voz da Cidadania. Mas eu vou para mais um bloco de apoio cultural. E quando eu retornar, eu já retorno trazendo essa informação aqui dentro do nosso programa. Vítima de acidente entre motocicleta e UTV recebe alta hospitalar na cidade de Lagarto. Essa e outras informações vocês ficarão sabendo aqui.
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0: Olha só, já são 7h07, aqui estou de volta para darmos continuidade ao nosso programa Voz da Cidadania, aqui na FM Sertaneja Conquista da Região. Agradecendo, claro, a você que participa, que interage, a você que envia sua mensagem de texto, de áudio, será lida e reproduzida aqui dentro do nosso programa. Até as 8 horas da manhã, eu atendo todos que participarem do nosso programa. Mas vamos lá. Vítima de acidente entre motocicleta e UTV recebe alta hospitalar em Lagarto. O José Telvino, vítima de um grave acidente envolvendo uma motocicleta e um veículo de trilha do tipo UTV, recebeu alta hospitalar nesta quinta-feira 16, após permanecer internado no Hospital Universitário de Lagarto. O acidente aconteceu no último sábado, dia 11, no povoado Oiteiros, na divisão entre os municípios de Lagarto e Simão Dias. José Telvino estava na motocicleta junto com José Carlos quando ocorreu a colisão com o UTV. José Carlos não teve a mesma sorte. Ele evoluiu a óbito. Com o impacto da batida, José Carlos não resistiu aos ferimentos e morreu ainda no local. José Telvino foi socorrido por equipes de resgate e encaminhado ao Hospital Universitário de Lagarto, onde recebeu atendimento médico até receber a alta hospitalar. O caso teve grande repercussão na região e segue sendo lembrado pela gravidade do acidente, que resultou em uma vítima fatal e outra ferida. Esperamos que esse final de semana não venha acontecer um outro acidente. O que aconteceu sábado passado, dia 11, não foi o primeiro. Já tinha acontecido um anteriormente. Não tinha tido vítima fatal. Nesse de sábado teve a vítima fatal, que foi o José Carlos. A polícia descobriu quem era o condutor desse veículo UTV. Ia ouvir. Não sei se já ouviu. Não sei se ele se apresentou ou se a polícia vai intimá-lo. Mas que precisa colocar ordem na casa. É proibido por lei a circulação desses veículos em vias públicas, estradas vicinais e rodovias. Veículos de trilhas não é para estar passando dentro das ruas na cidade. Não é para estar passando nas rodovias, nem em estrada vicinal. E sim pode, desde quando esteja regulamentado ao DETRAN. Porque esses veículos de trilha, eles não têm placa. Os donos compram para estarem andando, né, fazendo as suas trilhas, e aí não vão até o DETRAN para fazer o emplacamento. E por esse motivo não pode estar circulando. É proibido por lei. Mas lá na região sul, vira e mexe, uma vez ou outra, eles estão sempre trafegando para um lado e para o outro. E muitas das vezes causando acidentes. E no último sábado deixou uma vítima fatal. Abraçando meu amigo Zé de Bier, Mariene, Erivan, seu Cosme, Dona Maria Branca, Gelenildes, Jeane do saudoso Maurício D'Adesio. Abraço também, ouvindo o nosso programa. E já enviou mensagem aqui para o nosso programa Gil Santana e o meu padrinho Sandoval. A mensagem dela diz assim: sextou. Graças a Deus, mais uma semana vencida, com a ajuda da mão de Deus. Que Deus, que Ele te abençoe ricamente. Gratidão, Senhor. Bom dia. Bom trabalho, meu amigo. Valeu, Gil Santana. Obrigado pelo carinho da audiência aqui no nosso programa. Um abraço também aí a Luciana Ferreira, seu Lucas e Dona Zefinha, a Luísio e a sua esposa Dona Ninha. Obrigado pela audiência de vocês aqui dentro do nosso programa. Quem também está ouvindo o nosso programa é o nosso amigo Jailton França, aqui em Feira Nova. Um abraço aí para nossa amiga Vera da Avon. Ele enviou a mensagem que diz: que a nossa sexta-feira seja abençoada e que o Senhor nos dê um dia de paz, um final de semana tranquilo, que tudo seja pela direção dele e que nada venha nos faltar. Amém. Valeu, meu amigo Jailton. Bom dia para você. Bom dia para toda a sua família. Quem também está ouvindo o nosso programa e nos desejando um bom dia é a nossa amiga Neide Figueiredo, aqui na Cônego Miguel. Neide, obrigado pela audiência na nossa programação. Que Deus abençoe sua família também. Nossa amiga da Graça, lá no loteamento Nossa Senhora das Graças. Bom dia, Mauro. Um ótimo trabalho, amigo. Que Deus abençoe nosso dia. Valeu, da Graça. Obrigado pelo carinho da audiência aqui no nosso programa. Abraçando aí também meu amigo Pereira, Dona Lúcia, meu amigo Ronaldo, do saudoso Zé de Tito, Vânia, todos aí na sintonia do nosso programa. Um abraço a Mano Manuca, Mototáxi, Dona Valda Serraria, na sintonia. Mas agora eu vou Itabaiana, vou falar com ele, Arnaldo do Beiju, direto da Mangabeira. Bom dia.
1: O Mauro, meu jovem, bom dia.
0: Bom dia.
1: Bom dia aí para todos que já estão sintonizados no Voz da Cidadania, viu? Nosso amigo Wallace, Tedé Paco Paco, Gileno Dantas, Dona Esther, seu Alviedo, Neguinho de Perol, Grácio da Sebe Contável, né? Todos aí, né, que sintonizam o Voz da Cidadania, Dona Esther. Ô, Mauro, eu tenho uma coisa para falar sobre esse negócio aí, desse casal aí, né, que esse rapaz já usava uma tornozeleira. Tem o parceiro para todo tipo de gente, né? Quer dizer, o cidadão já usa uma tornozeleira porque ele já fez alguma coisa, né, que já conseguiu arrumar uma tornozeleira dessa. A cidadã, pelo jeito, também não é, né, boa bisca, porque se está com ele, né, é porque ela gosta do estilo de vida do cidadão, né? E ela permanece com ele, mesmo com essas agressões, Mauro, eu acho que ela também merecia, sabe, uma tornozeleira na perna dela, sabe? Porque eu acredito que tantas confusões entre casais não seja só culpa do homem, não, também, né? A mulher também tem que saber o que é que fala com o cidadão, porque o homem, ele é um animal assim, sabe? É um animal, ele é racional, mas é um animal. Então, se ele se sentir, né, agredido por palavras, e tem muitas mulheres que bota para cima do pinhão é com força. Ela chama o pinhão de tudo quanto tem de bom no mundo, viu? Deixa o cabo para baixo das cadelas, bem rebaixado. E aí, se o cidadão não tiver um controle emocional muito forte, né, ele perde as estribeiras. Então, eu acho que tem, sabe, que todos os dois têm consciência. Tanto o homem como a mulher, né? Se resolver casar, viver em vida conjugal, né, tem que também amenizar a situação entre um e outro, tanto um como o outro. Não pode ser, né? Com o tipo de agressão verbal também ofende muito, viu, meu amigo Mauro? Muito. A mulher, ela não pode se deixar levar que tem a proteção dela e por isso ela ir partir para cima com uma agressão, porque tem homem que é um animal, sabe, em forma de gente. Certo, meu amigo Mauro? E em relação ao jogo, eu não tô nem aí mais, sabe? Mas ainda vou torcer para a Espanha, apesar de todos os as decepções que estivemos nessa Copa, né? E hoje por aqui, meu amigo Mauro Souza, o Astro Rei está de volta, viu? Céu limpo, azul, o Astro Rei bem, já botando a cara de fora, né? O céu azul e a chuva. Choveu pela noite toda, mas o céu tá limpo, viu? Um abraço, meu jovem.
0: Valeu, meu amigo Arnaldo do Beiju. Obrigado pela sua audiência, pela sua participação aqui no nosso programa Voz da Cidadania, da FM Sertaneja, a conquista da região. Aqui também, ontem à noite, na madrugada, choveu, mas estava nublado, mas ele também está querendo aparecer. Já botou aqui aparecendo um pouquinho, né? Tem previsão de chuvas leves para depois das 10 horas da manhã, 11 horas, mas é previsão. Deus é quem sabe a hora certa, pode mandar agora e só pode mandar também à tarde ou no final. Mas existe a previsão. Tá sim, chove, né? De repente o solzinho aparece, aí fica nublado novamente, mas vamos esperar em Deus. Ele é que é bom todo o tempo. Então, Arnaldo, é complicado essa situação desses relacionamentos, né? A mulher, quando se envolveu com ele, ela viu que ele já fazia o uso da tornozeleira eletrônica. Eu creio eu, que ela perguntou se ele tinha matado alguém, se ele tinha roubado ou se ele tinha agredido alguma mulher, porque ele já foi preso. Está em uma liberdade condicional e fazendo o uso da tornozeleira eletrônica. Mas aí, na convivência deles dois, aconteceram aí problemas e ele voltou novamente a ser preso. E ele é reincidente de agressões contra as companheiras, né? É mais um caso dele aí na Lei Maria da Penha. Mas valeu, obrigado pela audiência. Ótimo final de semana. Boa produção e boas vendas. 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Olha só, já são 7 horas 20 minutos. Aqui a informação não para, continua pé de passagem dentro do nosso programa. Eu trago mais informação para vocês. Olha só. Operação Contra a Corrente investiga suposto esquema de lavagem de dinheiro aqui no estado de Sergipe. A Polícia Civil de Sergipe, por meio da DELTAP, deflagrou nesta quinta-feira 16 a Operação Contra a Corrente para cumprir mandados de busca e apreensão em uma investigação sobre um suposto esquema de lavagem de dinheiro e associação criminosa ligado à exploração ilegal de apostas. Segundo a investigação, foram identificadas movimentações financeiras milionárias com indícios do uso de empresa de fachada, contas de terceiros e pessoas interpostas para ocultar origem dos recursos. Os mandados autorizados pela Justiça têm como objetivo apreender documentos e equipamentos que possam ajudar no esclarecimento dos fatos. As investigações continuam para identificar todos os envolvidos e apurar possíveis crimes de lavagem de dinheiro, associação criminosas e outros delitos. Essa operação aconteceu ontem aqui no estado de Sergipe, em Aracaju, Itabaiana e Tobias Barreto. Mas eu vou trazer a delegada da DELTAP falando aqui no nosso programa
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3: A operação Contra a Corrente iniciou-se em decorrência de movimentações financeiras atípicas. Essas comunicações foram apontadas pelo COAF. Nós percebemos que os investigados tinham operações financeiras vultosas que não eram compatíveis com o seu patrimônio e com os rendimentos fixados, né, nas suas remunerações. A partir disso, as investigações iniciais perceberam que essa possível ocultação de valores era proveniente de jogos e apostas ilegais. Então, eles utilizavam de todos os artifícios para ocultar, dissimular a origem ilícita do dinheiro decorrente, possivelmente, de apostas e jogos em plataformas eletrônicas não legalizadas. Na manhã de hoje, nós fizemos o cumprimento de 7 mandados de busca e apreensão, onde foram apreendidos veículos, documentos, cheques e vários documentos referentes à dissimulação e ocultação do patrimônio dos investigados. Os mandados foram cumpridos no município de Simão Dias, Itabaiana, Aracaju e Socorro.
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0: 7:23, vocês ouviram aí a delegada de Polícia Civil da Deltap aqui do estado de Sergipe falando sobre essa operação e que as residências onde foram, né, cumpridos aí os mandados de busca e apreensão, todas elas residências de luxo, todas elas com piscina. Pense, um brinco. Mas é o trabalho da polícia, é buscar, fiscalizar. Tem pessoas que não gostam, que não aceitam, que não entendem, que não quer, que entende, mas não quer que seja feito esse trabalho. E aqui o meu papel é trazer a verdadeira informação para você que está me ouvindo aí no outro lado do rádio. Meu amigo Geraldo, lá em Carapicuíba, São Paulo. Ele disse: bom dia, meu amigo Mauro Souza. Que Deus abençoe seu dia e de todos que estão ligados. Valeu. Obrigado. Um abraço aí para sua esposa, Dona Solange. Um abraço também aqui para Liliana. Ela disse: bom dia, Mauro Souza. Ótimo trabalho. Valeu, minha amiga. Obrigado pelo carinho da audiência aqui dentro do nosso programa. Eu quero aqui também mandar um abraço, né, aí ao meu amigo Dadeco. Dadeco, que está aí, né, ouvindo também o nosso programa. Obrigado pelo carinho da audiência aqui da nossa programação. Mas vamos lá, aqui a informação não para, continua, pede passagem dentro do nosso programa. E a nossa amiga Miriam Santos está lá na cidade de Lagarto, ouvindo o nosso programa, ouviu o nosso comentário com relação aos quadriciclos, né, que é os veículos UTV, e ela disse assim: ó, Mauro, sobre esse comentário que você estava falando sobre os veículos de trilha, aqui onde moro, só Jesus na causa. É carro, é quadriciclos em alta velocidade, mas graças a Deus agora é proibido em Lagarto, depois dessa tragédia de sábado. Vejam só, ao 20... reside em Lagarto. E aí ela reforça o nosso comentário. Até sábado, dia 11 de julho, era normal, finais de semana, os quadriciclos estarem circulando lá em Lagarto. Depois que aconteceu essa tragédia, agora está proibido. A Guarda Municipal lá de Lagarto, a DETRAN, né, alguma coisa assim, vai fazer com mais rigidez a fiscalização e está proibido. Porque o correto é, ninguém proíbe você ter o seu poder aquisitivo para adquirir um quadriciclo e fazer as suas trilhas. Ninguém lhe proíbe a isso. Mas você tem que fazer no local correto e exato, fazer as suas trilhas. Mas não pode estar trafegando em ruas, em estradas vicinais e em rodovia, seja ela estadual ou federal, como já falei anteriormente. E para que você faça o uso desse veículo, UTV, você tem que colocar ele em cima de um reboque e ir para o local exato onde você vai praticar a trilha, certo? Lá você tira do reboque e faz o seu, curte, né, a sua diversão, aí o seu lazer. Mas que é assim que tem que ser feito. É dessa maneira que ele precisa ser transportado. É essa informação que eu trago para você aqui dentro do nosso programa e que a nossa amiga ouvinte Miriam Santos, lá na cidade de Lagarto, nos traz essa confirmação aqui para o nosso programa, tá bom? Obrigado, Miriam, pela audiência, obrigado pela participação aqui dentro do nosso programa, o Voz da Cidadania, na FM Sertaneja, a conquista da região. Mas eu vou trazer mais informação para você antes de ir para o nosso bloco de apoio cultural, aqui dentro do nosso programa, o Voz da Cidadania. A informação que eu trago agora é a seguinte, olha só, homem é preso por crimes contra a dignidade sexual em Canindé de São Francisco. Um homem investigado por crimes contra a dignidade sexual foi preso na última quarta-feira lá em Canindé de São Francisco. A prisão preventiva foi decretada após a constatação de que o suspeito estaria ameaçando e constrangendo vítimas e testemunhas ligadas ao caso, o que poderia comprometer o andamento das investigações. Diante da situação, a autoridade policial solicitou a prisão, que foi autorizada pela justiça da comarca local. O mandado foi cumprido na residência do investigado. Após a detenção, ele foi encaminhado à delegacia para os procedimentos legais e posteriormente apresentado em audiência de custódia. O suspeito permanece preso e à disposição da justiça para o prosseguimento do processo. Veja essa situação. Um homem acusado de exploração sexual, crimes contra a dignidade das pessoas. E aí tinha um processo já sendo analisado na delegacia. Pessoas já tinham sido ouvidas, outras ainda iam ser ouvidas. E aí ele começou a intimidar quem ia ser testemunha, começou a constranger as vítimas, as testemunhas, e aí elas foram novamente à delegacia informar o caso ao delegado. E aí ele estava amedrontando as pessoas, e que lá na hora as pessoas não iam dizer o que de fato estava acontecendo. E aí o que foi que aconteceu? Ele já está preso, vai ter que responder agora pelo processo e vai aumentar ainda mais os seus problemas na justiça. Infelizmente, cabeça que não pensa, o corpo paga. 7:31. Eu vou a um bloco de apoio cultural e retorno com muito mais informação aqui.
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0: Olha só, já são 7 horas 37 minutos. Aqui estou de volta para darmos continuidade ao nosso programa Voz da Cidadania, na FM Sertaneja, a conquista da região. Olha só, capotamento é registrado na SE100 em Indiaroba e deixa apenas danos materiais. O Batalhão de Polícia Rodoviária, o BPRV, por meio da guarnição Jaguar 31, atendeu na última quarta-feira um sinistro de trânsito do tipo capotamento na rodovia SE100, nas proximidades do povoado Muriçoca, no município de Indiaroba. Apesar dos danos causados ao veículo, não houve registro de feridos. A equipe do BPRV realizou os procedimentos necessários para garantir a segurança no local, além de orientar os condutores que trafegavam pela rodovia durante a ocorrência. O BPRV reforça a importância de dirigir com atenção, respeitando os limites de velocidade e as condições da via, contribuindo para um trânsito mais seguro para todos. Muitas das vezes o tempo está agora, nesse exato momento, nublado, mas quando está chovendo, nas rodovias fica a água, né, correndo de um lado para outro. E aí muitas das vezes os condutores, por autoconfiança, não diminuem a velocidade. Mas tem ouvinte na linha, vamos atender. Alô, bom dia.
1: Alô, bom dia, mano.
0: Bom dia, seu José Alves, como é que está o senhor, meu irmão, tudo bem?
1: Rapaz, eu tô bom, rapaz.
0: Graças a Deus. Tá chovendo por aí?
1: Tá caindo as garoinhas, tá refrescando, tá melhorando, né, mano?
0: Tá sim, graças a Deus, meu irmão.
1: Eu tô ficando bom, devagarzinho, tá melhorando.
0: Bom também.
1: É verdade, como é que vai você e toda a sua família, rapaz?
0: Nós estamos bem, graças a Deus.
1: Tá uma beleza, né, homem?
0: Uma maravilha, homem.
1: Eita, é negócio bom, hein?
0: Adoro,
1: mano. Eu mando um bom dia aí pra Gilberto Trevo, pra Givanê, pra o Valmir Andrade. O Valmir Andrade eu já liguei pra ele hoje.
0: Muito bem.
1: Pra Helene Valdanta, pra Valdicota, Chame de Arvoredo, para o Regilene do Bairro do Trevo, para o Alas, Lenilton, o Lauro, para o Marco Antônio, para todos os ouvintes, né, homem?
0: Com certeza, meu irmão.
1: Seu Arnaldo do Beju, para o Paco Paco,
0: isso.
1: O homem dos Estados Unidos, o velho duro, né?
0: Isso.
1: E é engraçado, está indo tudo bem, mano. Tá devagarzinho, vamos ajeitando, né?
0: Verdade, meu irmão.
1: Vamos pedir a Deus para ir melhorando as coisas e vamos à frente.
0: Quando nós temos fé em Deus, tudo dá certo.
1: É verdade. Tem que ter coragem
0: e fé.
1: Lutar, né, homem?
0: Isso.
1: É assim mesmo a vida, sabe? A gente vai indo devagarzinho e vamos atravessando os tempos.
0: Verdade.
1: É isso aí, mano. Um bom dia. Saúde pra todos. Um bom dia aí pra o Jaques da Costa Queiroz.
0: Sim.
1: Pra o Carivaldo, rapaz. Carivaldo tá meio desconchavado, né?
0: É, tá meio adoentado, rapaz.
1: Mas tá indo, sim, rapaz. Tem o Tonho, Tita, João Pedro, pra todos. Um bom dia aí pra tudo, né?
0: Tá ok, seu José Alves. Lembrando e abraçando todo mundo.
1: É verdade, adoro, né, mano?
0: Isso, maravilha, homem.
1: Eita, negócio bom, Marcelo.
0: É uma beleza.
1: Acredite.
0: Acredite, homem, que é bom.
1: Cuide, Mauro, cuide.
0: Vou cuidar.
1: Valeu, um bom dia e saúde pra você e toda a sua família, Mauro.
0: Valeu, seu José Alves. Bom dia pra o senhor também, com toda a sua família, viu? Tudo de bom, que Deus
1: Valeu.
0: Abençoe. Valeu.
1: Glória de Deus. Tchau.
0: Aí é seu José Alves do João da Mota, lá em Graco Cardoso, falando ao vivo aqui no nosso programa. Obrigado pelo carinho da audiência sempre aqui na nossa programação. Mas a nossa amiga Zumira também já enviou mensagem aqui para o nosso programa. Zumira, minha amiga, bom dia.
2: Amiga, Zumira, sempre estou na escuta, viu? Não ligo, mas estou ligada, viu?
0: Muito bem.
2: Na escuta, meu querido. Que Deus abençoe, que lhe dê um bom dia a todos da FM Sertaneja. Pai do céu abençoe todos nós, né, meu amigo? Tô na escuta, viu?
0: Valeu, minha amiga Zumira. Obrigado pelo carinho da audiência. Que Deus abençoe a senhora com toda a sua família. Abraçando também aí Dona Eliene e Nenê lá nas Queimadas. Quem também está ouvindo o nosso programa é Dona Esté, seu Gilson, lá no povoado Quixaba, em Gararu. Dona Esté, bom dia.
3: Bom dia, Mauro Souza. Aqui também, Mauro Souza, está o tempo nublado, mas a chuva aqui é serena também, viu? Bom dia para o seu Arnaldo do Beiju. Bom dia para a Mestra, para a Luca, para a Valmir Andrade. Para o Jailton França, que nunca mais fez programa.
0: Verdade, Dona Esté. Mas obrigado pela audiência e obrigado pela informação que por aí também está, né, o tempo nublado, que já serenou. Graças a Deus. Meu amigo Wallace, direto do Guajará, lá em Nossa Senhora do Socorro, voltou e vai falar conosco a partir de agora. Wallace, já respondendo a você e respondendo também a nossa amiga Edivânia Aragão, aí na Malhada do Pau Ferro, informando a todas as pessoas, olha só, todas as pessoas que recebem benefícios, BPC Loas, que recebe Bolsa Família, é preciso atualizar a identidade. Por mais que só tenha 5 anos que você atualizou, e aí ela tem validade de 10 anos, mas todas as pessoas que recebem benefícios, aposentadoria, tem até o final deste ano para atualizar a nova carteira de identidade. Tá certo, meu amigo? Obrigado a vocês que estão acompanhando o nosso programa e aí respondendo aí o nosso amigo Wallace e a nossa amiga Edivânia Aragão, que eu fiquei de procurar e já procurei e já trago a informação para vocês. Mas vamos ouvir agora o nosso amigo Wallace. Wallace, mais uma vez, bom dia.
4: Ô Mauro, voltando ao assunto desses quadriciclos aí. Lá de frente à empresa, lá da Progresso, de madrugada, final de semana, não tem quem aguente com os caras. É cada carreira. Aquela é uma avenida até quase reta, né? Só tem uma curvazinha perto da ponte. É tanto bicho desse lá, em alta velocidade, que faz até medo de madrugada. É moto de trilha, esses quadriciclos. Quase todo final de semana. Com esses quadriciclos parecendo capeta. É carreira em alta velocidade mesmo. Aí quando acontece as coisas, aí fulano era inocente. Como inocente? Aí eles quase inocente. Matar um inocente, né? Aí sim. Aí é quando a justiça quer tomar uma posição, tomar as devidas providências. Por que não toma logo antes? Agora você vê uma desgraça dessa, sem placa, sem nada. Não tem emplacamento de nada. Aí quer dizer, por que eles não fiscalizam essas lojas que vendem esses quadriciclos? Por que não lascam uma multa daquele jeito, para tomar as devidas providências? Aí não toma, só toma as providências quando acontece o pior. Mas infelizmente, né, é a justiça que a gente tem, é sempre assim, só toma as providências quando acontece o pior. Aí valeu.
0: Valeu, meu amigo Wallace, obrigado pela sua audiência, pela sua participação. Mas olha só, todo mundo que compra um quadriciclo sabe os devidos locais para fazer o uso. E todo mundo também, quando compra, sabe que para rodar nas cidades, nas estradas vicinais e nas rodovias estadual ou federal, tem que emplacar. Todos eles sabem. Agora, se aproveitam e ficam fazendo o uso indevido, infelizmente. E aí a fiscalização só acontece quando acontece o que aconteceu lá em Lagarto. Hoje, em Lagarto, já está proibido, mas até sábado passado, dia 11 de julho, rodava normalmente, lamentavelmente, mas essa é a situação. Olha só, quem está conosco também acompanhando o nosso programa, já mandou uma mensagem aqui, a nossa amiga Mariave, ela disse, bom dia pai, A ti agradeço, meu Deus, pelo maravilhoso presente que é a vida. Valeu, minha amiga. Bom dia para a senhora, bom dia para toda a sua família. Obrigado pela audiência aqui no nosso programa. Agora eu vou ao povoado Malhada do Pau Ferro. A minha amiga, meu amigo José Ivaldo de Moura. É, um abraço aí para José Ivaldo de Moura. E também para a minha amiga Edivânia Aragão, né, a qual já mandei um alô para ela aí, e falando sobre a identidade que ela também precisa atualizar. José Ivaldo de Moura, meu amigo, bom dia.
5: Bom dia, Mauro Souza. Bom dia a todos os amigos da FM Sertaneja, dos ouvintes. Os ouvintes da FM Sertaneja, bom dia a todos. Hoje a minha fala vai ser muito restrita, que eu estou me convalescendo de uma cirurgia de catarata. Então, mas eu quero desejar e mandar um cafezinho bem gostoso para todos os meus amigos, ouvintes, os amigos e todos os ouvintes da FM Sertaneja. Um abraço, Mauro Souza, um abraço a todos. Que tenham todos um bom dia. Tchau.
0: Valeu, meu amigo. Obrigado pelo carinho da audiência, pela participação aqui no nosso programa. Boa recuperação para o senhor, né? Não é fácil esse procedimento. Precisa e requer muito cuidado, mas eu tenho certeza que o senhor está tendo todo esse cuidado. Dona Tininha está cuidando muito bem do senhor. Mas obrigado pela audiência e boa recuperação, tá bom, meu amigo? Obrigado mesmo pela audiência aqui no nosso programa. Mas agora eu vou a Monte Alegre de Sergipe. Seu Dedé Paco Paco, ele enviou mensagem aqui para o nosso programa e eu vou reproduzir a partir de agora. Dedé Paco Paco, meu amigo, bom dia. Tá chovendo por aí? Como é que está o tempo? Vamos ouvir o áudio dele agora.
6: Bom dia, Mauro Souza. Bom dia a todos os ouvintes da Rádio Sertaneja, Mauro Souza. Um bom dia para Gileno, que ninguém viu, está escondido com medo. Está com medo. Aí fica correndo com medo escondido aí, que eu nunca vi dizer. Bom dia para o Ala, Chulainha, Arnaldo Beiju, Oviede, ex-vereador Gaguinho de Glória, Galego do Mucamba, Edmício de Poço Redondo. E neguinho de Peroba, sempre vindo, neguinho de Peroba. Eu tô chegando aí em Feira Nova, você vai ver, viu? Vou pegar você de surpresa aí. Viu, seu neguinho de Peroba? Tá chovendo. Dentro de meia-noite que chove aqui, Mário Souza, tá chovendo. Tá chovendo, tá chovendo. E as polêmicas, como é que tá? O Ala, cadê o Lenito do Toi Vaqueiro? Já disse que tava chovendo em Aracaju, deu um sereninho, tá. O povo agora é preocupado com chuva, quando a chuva tá pá, ninguém nem olha. Quando não chove, aí fica olhando pro tempo, aí por isso que não chove. Não pode fazer isso, não. Não pode fazer isso, não, Mauro Souza e a todos. Você viu aí a fala do presidente Lula, bicho macho da peste, viu? Ele vai lá na gasolina alta, ele disse que gasolina, pobre não precisa de gasolina. Pobre tem um carrinho em casa, na garagem, bota pra fora, lava. E quando acabar, bota para dentro de casa. Pronto. Foi o que ele disse. Faça com o seu assim, Mauro Souza. Tá vendo aí? Foi o que ele disse. Pobre não precisa de gasolina. O carro aí que você vê ele dizendo. Pobre não precisa de gasolina. Pobre tem um carro na garagem, bota para fora, empurra para fora, vai empurra para dentro de casa e guarda. Pronto. Foi o que ele disse. E agora?

0: no horário do jogo, hoje pela manhã. Obrigado, número 9-9852-9864. Valeu, Jailton França. Obrigado pela audiência aqui no nosso programa. Nosso amigo Neguinho Corintiano também mandou uma mensagem aqui. Eu vou reproduzir, mas antes, para falar aqui com o seu Dedé. Seu Dedé, eu preciso que Deus mande chuva. Não só eu, todos nós. Nós que somos sergipano, sertanejo, nordestino, o que nós precisamos é de chuva no Nordeste. E quando chove é bom demais. Tem pessoas que querem que não chova. Tem pessoas que dizem, ah, porque fulano plantou 300 tarefas de milho e não está chovendo, eu estou feliz. Eu fico triste. Eu quero que chova, mas a chuva vem no tempo de Deus. Deus sabe a hora certa e Ele manda e manda para todos nós. E com relação a essa fala que o senhor disse de Lula, eu não vi ainda. Mas eu irei buscar. Se eu encontrar, segunda-feira eu vou reproduzir aqui neste programa. Tá bom? Obrigado pela audiência. Tenha um bom dia. E hoje é sexta-feira, né? Nós já estamos aqui nos aproximando do final, do término do nosso programa de hoje. Aí, segunda-feira, com a permissão de Deus, nós estaremos de volta. Mas agora vamos ouvir aqui o nosso amigo Neguinho Corintiano, que fala conosco a partir de agora. Neguinho, bom dia.
1: Bom dia, meu caro Mauro Souza, todos os ouvintes da FM Sertaneja. Quero mandar um grande abraço para o senhor José Ivaldo Moura, que Deus faça ele feliz. Boa saúde para ele na cirurgia dele. Sou José Ivaldo Moura, meu peixe. Boa sorte pro senhor na cirurgia do senhor, viu? Saúde, felicidade, viu? Seu Dedé Paco Paco, seu Dedé Paco Paco tá dizendo, oh, meu Deus. O seu rachadinha vai preso, Paco Paco. Vai preso, Paco Paco. O seu rachadinha.
0: Valeu, Neguinho. Obrigado pela sua audiência aqui no nosso programa. E obrigado, seu José Ivaldo de Moura, aí pelo cafezinho. Boa recuperação aí no seu procedimento cirúrgico. Tá bom, meu amigo? Olha só, já são 7 horas e 55 minutos. Vamos trazer mais informação para você que está sintonizado, ouvindo o nosso programa. Caminhão carregado de laranjas tomba na SE-385 em Arauá. Um caminhão carregado de laranjas tombou no início da tarde desta quinta-feira na rodovia 385, no trecho que liga os municípios de Itabaianinha a Arauá, no sul de Sergipe. Segundo informações preliminares do Batalhão de Polícia Rodoviária Estadual, o BPRV, o veículo seguia no sentido Arauá, quando o motorista perdeu o controle da direção e o caminhão acabou tombando. As causas do acidente ainda serão investigadas. Com o impacto, o caminhão e parte da carga ficaram espalhadas sobre a pista, provocando a interdição parcial da rodovia e exigindo a atenção redobrada dos motoristas que trafegavam pelo local. Equipes do BPRV permaneceram na região, realizando a sinalização da via e organizando o fluxo de veículo. Há informações de que o condutor teria sido socorrido e encaminhado ao Hospital Regional de Estância. No entanto, até o momento, o Serviço de Atendimento Móvel de Urgência SAMU ainda não confirmou oficialmente o estado de saúde do motorista, nem o destino para onde ele foi levado. O BPRV segue acompanhando a ocorrência e realizando os levantamentos necessários para esclarecer a circunstância do tombamento. Novas informações deverão ser divulgadas após a conclusão dos primeiros procedimentos lá no local. Essa é a informação que eu trago para vocês aqui dentro do nosso programa Voz da Cidadania. Infelizmente, já acontece esse capotamento nas rodovias e muitas das vezes nós não sabemos o porquê. Se foi alguma falha mecânica, se foi alguma falha humana, né, do condutor. Mas o importante é que ele esteja bem, foi socorrido, levado a uma unidade hospitalar e vamos torcer para que ele fique bem, porque vão-se os anéis e fique

0: Estiram-se os dedos. Uma outra informação, e essa é a nossa última informação de hoje, aqui dentro do nosso programa, é que o Serviço Aeromédico do SAMU realiza mais uma transferência de urgência. Nesta quinta-feira, 16, o Serviço Aeromédico do SAMU 192 Sergipe realizou uma transferência de urgência do município de Boquim. A paciente precisou ser removida com rapidez para uma unidade hospitalar de referência na capital sergipana. O helicóptero do Serviço Aeromédico pousou em um terreno em frente à UPA de Boquim, onde a equipe realizou a transferência da paciente da ambulância do SAMU para a aeronave, garantindo agilidade e segurança no deslocamento. O Serviço Aeromédico é fruto de uma parceria entre o SAMU Sergipe, a Secretaria de Estado da Saúde e o Grupamento Tático Aéreo GTA, sendo acionado para ocorrências em que o tempo de resposta é decisivo para salvar vidas. Daí a informação que trago aqui dentro do nosso programa: a aeronave do SAMU Sergipe trabalhando, né, ultimamente. Ontem foi Boquim, antes de ontem esteve em Tobias Barreto, também para fazer a transferência de um outro paciente. Já teve na cidade de Aquidabã, né? Antes da aeronave SAMU, o GTA já fez diversas buscas, né, e várias transferências aqui do nosso médio e alto sertão, e que é um avanço e que ajuda bastante. Muitas das vezes as pessoas, né, chega à unidade hospitalar e que, se for para ser transferido através de uma ambulância, durante o percurso pode evoluir a óbito, e sendo transferido aí através da unidade móvel aérea do SAMU, anda mais rápido. Graças a Deus. Parabéns a todos que fazem a saúde do estado de Sergipe e a visão do governador Fábio Mitidieri em ter adquirido, né, essa aeronave do SAMU. Era que é completa, não é igual a outra que era utilizada antes, a do GTA. Essa tem todo um aparato médico dentro dela, né? O local de colocar a maca, os médicos que vão acompanhando lá, é como que se fosse um SAMU avançado, só que esse aéreo, tá bom? E assim, vamos finalizar o nosso programa de hoje, o Voz da Cidadania, nesta sexta-feira, dia 17 de junho de 2026, às 8 horas e 1 minuto. Eu finalizo o Voz da Cidadania de hoje, sob a direção de Valmir Andrade, produção e apresentação de Mauro Souza. Eu fico por aqui. Retorno às 15, com o Expresso Sertanejo, se assim o nosso bom Deus nos permitir, porque Deus capacita os escolhidos. A todos um bom dia, paz e bem. Um excelente final de semana para todos. Mas às 15 tem Expresso Sertanejo, se o nosso bom Deus nos permitir. O melhor da música sertaneja e o seu pedido musical na nossa programação.
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6: 8 horas e 10 minutos.

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unção de Deus está quase presente aqui nessa noite. Só quem está sentindo essa unção, só quem está sentindo essa unção, começa a glorificar, começa a glorificar o homem das mãos furadas. Ele está caminhando por aí. Quem está sentindo ele? Quem está sentindo ele? Só quem está sentindo, dá um brado de vitória.

Señor.

toda mais forte. Oh, glória a Deus. Oh, glória a Deus. O Deus dos deuses, ele já se faz presente aqui nessa noite. Só quem está sentindo ele, só quem está sentindo ele.

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6: As grades que prendiam Paulo e Silas foram ao chão através do louvor. E hoje, pela fé, através deste louvor, todas as grades e algemas que te prendem cairão ao chão em nome de Jesus. Glória a Deus.

Sabe aquelas paixões de adolescente? A gente fica tremendo, perde a fome e parece que o estômago tá cheio de borboletas. Sem querer nada em troca, é esse amor que Deus quer de nós.

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0: que coisa bonita, meu Deus.
1: Aleluia.
0: Como é que você está, linda?
1: Muito bem, Raul.
0: Gabriela Rocha, maravilha.

muitos males. Porque o que a gente vê na palavra de Deus é a pureza, é a modéstia, né? Inclusive das mulheres, e para você ser modesta, muitas vezes, e para você ser bonita e elegante,

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2: 14 horas.

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9: 14 horas e 28 minutos.
10: Abre os nossos olhos espirituais, Senhor, nessa noite. Nós

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unção de Deus está quase presente aqui nessa noite. Só quem está sentindo essa unção, só quem está sentindo essa unção, começa a glorificar, começa a glorificar o homem das mãos furadas. Ele está caminhando por aí. Quem está sentindo ele? Quem está sentindo ele? Só quem está sentindo, dá um brado de vitória. Oh, glória a Deus. Quero convidar os adoradores para cantar comigo assim.

Jesus, aplauda mais forte. Oh, glória a Deus. Oh, glória a Deus. O Deus dos deuses, ele já se faz presente aqui nessa noite. Só quem está sentindo ele, só quem está sentindo ele.

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6: 15 horas e 7 minutos.
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0: Cheguei, aqui estou, muito boa tarde, sejam todos bem-vindos de agora até às 18 horas. O melhor da música sertaneja passa por aqui. Participe, interaja, peça sua música, vai ligando 99807-5408, 99982-9314. Até às 18 horas tem Mauro Souza e o Expresso Sertanejo aqui na FM Sertaneja, a conquista da região. Participe, interaja, peça sua música, faça sua dedicatória e Mauro Souza lhe atende aqui nas ondas sonoras de FM Sertaneja, a conquista da região. Vamos juntos viajar na nave musical do nosso programa Expresso Sertanejo. Eu daqui, você de lá, saudando, abraçando a você que está aqui na cidade de Feira Nova, nas praças, nas ruas, nas avenidas, nos conjuntos, nos residenciais, a vocês nos povoados, fazendas, vilarejo, assentamentos. Obrigado pelo carinho da sua conexão aqui na nossa programação. 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Na sequência, Enzo Rabelo e Bruno cantam Pintor do Mundo no nosso programa Expresso Sertanejo. E quando eu retornar, já retorno atendendo ao seu pedido musical aqui.
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2: Olha só, já são 15 horas 20 minutos. Aqui estou de volta para darmos continuidade ao nosso programa Expresso Sertanejo. Abraçando meu amigo Lauro lá em Aracaju, Val no BH, Érica Regina na Jabuticaba, o Wallace no Guajará, Lenil Titão e Vaqueiro na 13 de julho em Aracaju, Terezinha em Juara no Mato Grosso, Simone lá na Malhada dos Negros. Um abraço a dona auxiliadora Cauane, Caliano Vitória e Gabriel. Meu amigo Zé Bencedo, lá no Marcos Freire 3, ouvindo o nosso programa. Obrigado pelo carinho da audiência, abraçando meu amigo Borracheiro, que também já está conectado no nosso programa. Meu amigo Adilson, tá lá na cidade maravilhosa, no Rio de Janeiro. Maria de Adelmo JR, em São Mateus. Gilberto tá lá em Nossa Senhora da Glória. Cicinho Cabeludo do Forró, também lá em Glória. Dona Esté tá lá no povoado Quixaba, em Gararu. Um abraço para seu Gilson também. Um abraço também para o meu amigo Cheiro, seu Zé Branco, Dona Dionélia, Nete Silso, Nanã, Peba. Um abraço também para Nunes Andrade lá em Glória e Jarlene. Aí também ouvindo o nosso programa, Jarlene, né? Para mim que é assim o nome da outra. Mas vamos que vamos por aqui até as 18 horas, agradecendo, claro, a você que participa, que interage aqui na nossa programação. Vamos juntos tocar o melhor da música sertaneja. 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Abraçando meu amigo João, lá no Parque dos Soróis, já ouvindo e pedindo moda também aqui no nosso programa. Nosso amigo Adilson está lá na cidade maravilhosa. Meu amigo Lauro, boa tarde.
3: Boa tarde, Mauro Souza. Mauro Souza, hoje eu quero ouvir com o Leonardo e Eduardo Costa, Telefone Mudo. Ofereço aí para o Valdo Cota, meu amigo velho, seu José Alto, lá no João da Mota.
2: Certo.
3: E todos os ouvintes que estiver curtindo o Expresso Sertanejo.
2: Maravilha, meu amigo. Toco daqui a pouco, mas agora eu vou a Minas Gerais. Vamos falar com Val. Val, que está lá em BH. Val, tem programa sim? Eu estou por aqui. Boa tarde, minha amiga.
4: Oi, Mauro Souza. Boa tarde para você. Sextou. Não sei se vai ter o programa expresso hoje, mas estou gravando meu áudio mesmo. Hoje, se for ter o programa expresso sertanejo, eu quero ouvir o Jean e Giovanni. É, cujo nome, beija-flor, dá o feito pra você, pra todos os ouvintes. Valeu, Mauro Souza, sextou, vamos que vamos.
2: Sextou, minha amiga Val, agora vamos falar com ele, nosso amigo Wallace, direto do Guajará, lá em Socorro. Boa tarde.
5: Boa tarde, Mauro Souza, aqui é o Wallace, diretamente do Guajará, Nossa Senhora do Socorro. Já estou conectado no Expresso Sertanejo. Gostaria que você colocasse aí a música de Leandro e Leonardo, é Sonho por Sonho, para todos os ouvintes, em geral, sem exceção. Mandando um abraço aí para o seu Arnaldo Beiju, povo lá no Mangabeira, é seu Alviedo em Nossa Senhora da Glória, seu Gilberto em Nossa Senhora da Glória, seu Dedé Paco Paco em Monte Alegre, Lenilton em Vaqueiro em Aracaju, Edmilson Farias em Poço Redondo, Gladson Cleves e Alvani Júnior da Sede Contábil em Aracaju, seu José Alves do João da Mota em Graco Cardoso, Adelmo JR em São Mateus, Gararu, seu José Bencedo no Marcos Freire 3 em Nossa Senhora do Socorro, Nenê de Lenita no povoado Mata Grande em Itabi, Ailton da Lagoa Redonda em Itabi, seu Gileno, Leninha Trovão, Lady Jane, conhecida como Nenê do Trevo, seu José Ivaldo Moura, Neguinho de Peró, Gilvânia Souza, Romildo Aposentado, Vasconcelos, Cassinho, Roberto de Areosaldo, Nice, Amélia e Valde Cota em Feira Nova. Aquele abraço, vamos que vamos, que o bambu tá gemendo e a música está no ar e a tarde é nossa, não diga ninguém não.
2: A tarde é nossa, meu amigo Alas, diga ninguém não, eu toco Leonardo e Eduardo Costa, telefone mudo, Jean e Giovanni, codinome Beija-Flor e Leandro e Leonardo, sonho por sonho, aqui.
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2: Paixão pode ter muitos nomes, sobrenomes e até apelidos. Mas a mente de um grande poeta brasileiro voou mais alto e deu ao amor o codinome mais doce que poderia existir. Beija-flor. Pra que mentir?

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2: Olha só, já são 15 horas 43 minutos. Aqui estou de volta para darmos continuidade ao nosso programa Expresso Sertanejo. Abraçando a minha amiga Amélia aqui em Feira Nova, Rosana. Amélia no trevo da cidade, Rosana lá no conjunto José Joaquim, Nice Frazão lá no Belo Jardim, Pernambuco, meu amigo João lá no Parque dos Faróis, Zé Benceiro do Marcos Freire 3, ambos lá em Nossa Senhora do Socorro, sintonizados aqui no nosso programa. Um abraço também a Cosme, filho de Dona Val da Serraria, lá no loteamento Abraão Crispim, na Piabetinha. Obrigado pelo carinho da audiência na nossa programação. Eu toquei Leonardo Eduardo Costa, telefone mudo. Atendi Lauro lá em Aracaju. Pediu e curtiu aqui dentro do nosso programa. Eu também atendi aqui no nosso programa a nossa amiga Val, lá no BH, nas Minas Gerais, capital dos mineiros, ouvindo e participando do nosso programa. Ela pediu com Jean e Giovanni, codinome Beija-Flor. Leandro e Leonardo, sonho por sonho, eu atendi o nosso amigo Wallace, lá no Guajará, em Nossa Senhora do Socorro, no oferecimento de Costa Queiroz, Aquários, Balneário e Clube, Óticas Aragão. 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Vamos que vamos, eu vou para mais um bloco musical aqui dentro do programa Expresso Sertanejo. Eu agora vou tocar Marília Mendonça Rosa Embriagada, atendendo Érica Regina na Jabuticaba, Zezé de Camargo e Luciano, Meu País, para atender Lenilto de Tonho Vaqueiro. Ainda toco Marília Mendonça, Se Não Tivesse Ido, e toco Caminhoneiro, com trio Parada Dura para Dona Terezinha, lá em Juara, no Mato Grosso, também ouvindo aqui o nosso programa. Lenilto de Tonho Vaqueiro, meu amigo, boa tarde.
3: Boa tarde, meu amigo Mauro Souza, boa tarde para todos os ouvintes do programa Expresso Sertanejo. Mauro, hoje eu quero que você toque aí com gentileza a música de Zezé de Camargo Luciano, Meu País, para oferecer para meu pai de vaqueiro no povoado São Mateus, para o Adelmo JR, Dona Maria, para Junto Celine Graco, para São Gileno, para Dedé Paco, muito alegre, para o Gilberto Amado, para o Zé Bencedo na Grande Aracaju, Dona Netinha, para a Vó de BH, para todos os ouvintes daí da cidade de Feira Nova, também para todos do nosso grande Brasilzão, né, rapaz, que é a zona da FM Sertaneja vai longe, né? Um abraço, boa tarde a todos, que todos tenham um ótimo final de semana.
2: Valeu, meu amigo Lenilto, obrigado pelo carinho da audiência. Agora eu falo com Dona Terezinha. Dona Terezinha, boa tarde.
4: Boa tarde, Mauro. Boa tarde para você, Mauro. Eu peço a música com Trio Parada Dura. A sua escolha oferece para todos os ouvintes, para todos que gostarem da música. Uma boa tarde, fica com Deus.
2: Valeu, minha querida, obrigado pelo carinho da audiência aqui na nossa programação. Quem também está conosco é a nossa amiga Simone, lá da Malhada dos Negros, em São Miguel do Aliço. Boa tarde.
5: Olá, boa tarde, Mauro Souza. Sou Simone, de Malhada dos Negros. Venho aqui desejar a programação dos belos ouvidos maravilhosos da FM Sertaneja e a todos os locutores da FM Sertaneja. Tá na FM Sertaneja, tá bom demais. Aquele abraço da Simone, de Malhada dos Negros, município de São Miguel do Aliço.
2: Valeu, minha querida, obrigado pelo carinho da audiência. Um abraço aí à dona auxiliadora Cauane, Caliane, Vitória e Gabriel. Vamos de música no nosso programa.
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2: Olha só, já são 16 horas, 5 minutos, abraçando a minha amiga Naná, Maria, Dinha, Peta e Elisa, aqui em Feira Nova, ouvindo nosso programa. Meu amigo Valdicota, também aqui em Feira Nova. Meu amigo Cheiro, na Chácara Divino Pai Eterno, também aqui em Feira Nova. Nosso amigo Marcos Palmeirense, lá em Aracaju. Marco Antônio, também lá na capital sergipana. E o nosso amigo Marcos Sobral, também lá em Aracaju. Obrigado a todos vocês pelo carinho da audiência. Participe aqui do nosso programa. Peça sua música, faça sua dedicatória e Mauro Souza lhe atende aqui nas ondas sonoras de FM Sertaneja, a conquista da região. Dona Terezinha, lá em Juara, no Mato Grosso, pediu e curtiu Caminhoneiro, com trio Parada Dura, aqui no nosso programa. Eu toquei Marília Mendonça, Se Não Tivesse Ido. Lenilton de Tenho Vaqueiro pediu e curtiu Zezé e Luciano, Meu País. Érica Regina, lá na Jabuticaba, também pediu e curtiu aqui no nosso programa a canção de Marília Mendonça, Rosa Embriagada. Dedicou para toda a sua família, para todos os ouvintes e também para Mauro Souza. 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Fale aí com o nosso amigo Guilherme, abraçando o seu José Alves, Júnior, Idenilto, Ayu, Preto, Jailtinho, Zé Branco, Zé Branquinho, Marielze, Derivaldo, Miúdo, toda essa turma boa ouvindo o nosso programa. Mas vamos que vamos, eu vou para mais um bloco musical aqui dentro do programa Expresso Sertanejo. Vou atender o Zé Bencedo, vou atender João e vou atender também Nice Frazão, lá no Belo Jardim, Pernambuco, ouvindo e participando aqui do nosso programa. Um abraço aí para o meu amigo Nicásio de Jó e a sua esposa Jailma, sempre na sintonia do nosso programa. Nice Frazão, boa tarde.
3: Oi, Mauro, boa tarde. Toca Olhos de Luar, do Christian Ralph. Vai para Dalvino, Terezinha Alves, do BH, para a Sueli de São Paulo, para você e todos os ouvintes. Tchau, obrigado.
2: Valeu, minha querida. Obrigado pelo carinho da audiência. Abraçando meu amigo Zé de Bié e meu amigo Bigode. Aí de rádio ligado, ouvindo nosso programa Vamos de Música. Goiano e Paranaense, lições de vida. Desejo de Menina, Baby, Fala Pra Mim. E Christian Ralph, Olhos de Luar. Aqui.
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1: Olha só, já são 16 horas 22 minutos. Aqui estou de volta para darmos continuidade ao nosso programa Expresso Sertanejo, aqui na FM Sertaneja Conquista da Região. Saudando, abraçando a Álvaro, Dona Maria, Marlene, Marli, Lucinha, Pedro, Caleb e Deivinho, aí ouvindo nosso programa. Obrigado pela audiência. Um abraço também aí para seu Derneval, Dona Fátima, Dona Maria e Maria José, lá na Cajarana. Abraço também aí na Fazenda Taboado, seu... Deu um branco agora. Seu Luiz, Dede, Olavo, Ginaldo e Lucas. Obrigado pelo carinho da audiência de vocês aqui na nossa programação. Eu também abraço seu Durval, Givaldo, Dona Rita, aí no povoado Mamonas. Abraço a minha amiga Ninha de Quidorá, lá na Malhada do Pau Ferro. Edivane Aragão, Simone, Zé de Solteiro, José Ivaldo de Moura e Tininha. Boa recuperação aí, meu amigo José Ivaldo de Moura. Um abraço também aí ouvindo nosso programa, nosso amigo Cie e João Vito. Obrigado pela audiência de vocês aqui na nossa programação. 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Nosso amigo Zé Bencedo pediu e curtiu aqui dentro do nosso programa. Ele disse, boa tarde, Mauro Souza, toque aí goiano e paranaense, lições de vida. Daí ofereço para você, Mauro Souza, para minha esposa Netinha, para Lenilton de Tonho Vaqueiro, Gilberto Amado, o Wallace no Guajará, Adelmo JR, Dona Linda, Geraldo Solange em Carapicuíba, Valde BH e para todos os ouvintes do programa Expresso Sertanejo. Valeu, meu amigo Zé Bencedo. Obrigado pelo carinho da audiência aqui na nossa programação. Nosso amigo João, lá no Parque dos Faróis, em Nossa Senhora do Socorro, ele disse, boa tarde, meu amigo Mauro Souza. Sextou, meu amigo, hoje eu gostaria de ouvir no Expresso Sertanejo Desejo de Menina, Baby, Fala Pra Mim. Daí ofereço para o amigo e família, todos os ouvintes que ouvem o Expresso Sertanejo. Valeu, meu amigo. Obrigado pelo carinho da audiência. Nice Frazão, lá no Belo Jardim, Pernambuco, pediu e curtiu Olhos de Luar aqui dentro do nosso programa Expresso Sertanejo. Mas eu vou para mais um bloco musical aqui dentro do nosso programa. Vou atender a minha amiga Rosana, lá no Conjunto José Joaquim, e atendo a minha amiga Amélia, no Trevo da Cidade, aqui em Feira Nova, que também participa e fala conosco. Amélia, boa tarde.
2: Boa tarde, Mauro Souza. Boa tarde a todos que estiverem sintonizados na FM Sertaneja. Mauro, eu gostaria de ouvir uma música. O cantor bem, eu não sei quem é, mas o título da música é Inquilina de Violeiro. Ofereço para você e para todos que estiverem na sintonia. Boa tarde para você e um ótimo final de semana.
1: Para todos nós, minha amiga, obrigado pelo carinho da audiência. Roberta Miranda, A Mulher em Mim. Luan Santana, Inquilina de Violeiro, no nosso programa.
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0: sanfona, larga essa sanfona. Chega pra cá, Luciano.
1: Tô chegando.
0: E vem contar essa história pra galera aqui. Eu amo essa história, viu?

0: Joãozinho.
1: Menino,
0: obrigado, obrigado.
1: O Brasil te ama, viu?
0: Ô, rapaz, o Brasil ama vocês, que é isso. Bem, muito demais. Obrigado pela presença de vocês, viu?
1: Valeu, gente.
0: Tchau, gente. Valeu, uma salva de palmas aí, gente.
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10: Já são 16 horas 38 minutos. Aqui estou de volta para darmos continuidade ao nosso programa Expresso Sertanejo.
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10: Abraçando Dona Jussara em no Alecrim, em Graco Cardoso, ouvindo o nosso programa. Obrigado pelo carinho da audiência. Se eu errei o nome do povoado, mas eu conserto daqui a pouco. Mas obrigado pela audiência, ela que reside lá em Aracaju. E esse final de semana está aqui no sertão. Está ouvindo o nosso programa, pediu moda. Mauro Souza toca daqui a pouco aqui na nossa programação. Daqui a pouco eu atendo também Dona Esté, lá no povoado Quixaba, em Gararu. 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Vamos que vamos, até às 18 horas eu toquei e atendi. A minha amiga Rosana, lá no Conjunto José Joaquim, pediu e curtiu. Dedicou para Mauro Souza e família a canção da Roberta Miranda, A Mulher em Mim. A minha amiga Amélia, no Trevo da Cidade, pediu e curtiu Luan Santana, Inquilina de Violeiro, com a participação do Zezé de Camargo, aqui no Expresso Sertanejo. Abraçando a minha amiga Neide Santos, lá na Barra dos Coqueiros, na Grande Aracaju, ouvindo nosso programa. Obrigado pela audiência também. Mas vamos que vamos, saudando aí a minha amiga Maria José da Cocada. Mais uma vez, abraço aí o meu amigo Ginaldo, Ed, Ana Marielle, Rony, Cleane, Jeane, Joseane, Dona Nenca, Galega, Daci, Magnólia, todo este povo bom aí no povoado Bandeira, ouvindo a FM Sertaneja. Obrigado pela audiência. Mas vamos que vamos, eu vou para mais um bloco musical. Vou atender Ciro, Valdicota e Marcos Palmeirense. Lá em Aracaju, Valdicota e Cheiro, aqui em Feira Nova. Meu amigo Valdicota, boa tarde.
1: Boa tarde, Mauro Souza. Tô ligado, viu aí?
10: Maravilha.
1: Mauro, gostaria de ouvir hoje aquela música de A Casa de Mané Pedro.
10: Certo.
1: Eu queria oferecer especialmente para mim, Zé de Punga, que ele gosta. Para você, para seu José Alves, para Laurinho, parceiro, meu amigo, para todas das Pestas de Gula, Vanilde, Maria José, para Cecel e para Dio, seu Duval das Mamonas. E enfim, para todos que estiver ligado na sua rádio, né? E Deguinha também, né? Aquele filho da peste enjoada, que ele, quando eu mando as músicas, ele fica me xingando. Valeu, irmão. Deus lhe abençoe, bom final de semana aí. Viu? Curta!
10: Valeu, meu amigo Valdicota, obrigado pelo carinho da audiência. Vamos juntos por aqui até às 18 horas, mas tem ouvinte para falar conosco. Alô, boa tarde.
12: Boa tarde, Mauro.
10: Tudo bem, Edilza?
12: Tudo bem, Mauro.
10: Vamos ouvir que moda hoje.
12: Passamos de Padre Alexandre.
10: Pronto, toco daqui a pouco.
12: A minha mãe, a todos meus filhos e a vocês.
10: Tá ok, minha amiga, muito obrigado, uma ótima noite e um bom final de semana, tá bom?
12: Pra você também, Mauro.
10: Obrigado, minha querida.
12: Tá bom, tchau.
10: Tchau, tchau. Tchau. Aí a nossa amiga Edilza aqui na rua Antônio Joaquim, um abraço a Dedé Paulo e Dona Norma também ouvindo o nosso programa. Mas agora eu vou falar com meu amigo e irmão Cheiro, lá na Chácara Divino Pai Eterno. Cheiro, boa tarde, meu irmão.
13: Boa tarde, meu grande amigo e irmão Mauro Souza, já tô colado no Expresso Sertanejo. Toco só tocando de bônus do vaqueiro para seu amigo fazendo um favor.
10: Toco sim.
13: Esse é minha mãe Dionela, meu pai Zé Branco, minha irmã Neto que hoje está aqui. Minha irmã Nanã, todos os meus sobrinhos, todos os meus primos, todos os meus irmãos aqui em Feira Nova, em Glória, em São Paulo, em Aracaju, para você em família, de Cota em família, todos que estiver ouvindo, e todos os meus sobrinhos, meu grande amigo Mauro Souza, e para... E pra Cabeludo do Fã em família.
10: Valeu, meu irmão Ciro. Obrigado pelo carinho da audiência. Vamos lá, eu vou tocar agora aqui Bonde do Vaqueiro, Carmelita. Vou tocar Na Casa de Mané Pedro, Tonico e Tinoco, Chitãozinho e Chororó, Amor a Três, aqui.
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2: Já são 16 horas 55 minutos, abraçando Jurandir Anacleto em Cesare Lange, São Paulo. A minha amiga Fátima, lá na cidade de São Manuel, abraçando também o nosso amigo Ed Santos e Maria Clara lá em Piracicaba, nosso amigo Amaro lá em Botucatu, Mário e Anderson, toda a família, e disse também lá em Avaré. Obrigado pela audiência de vocês aqui na nossa programação. Um abraço também à minha amiga Ivonete, lá no povoado São Domingos, ouvindo o nosso programa. Obrigado pela audiência. Abraçando Arnaldo do Beju, lá na Mangabeira, Miriam Santos, lá na cidade de Lagarto. Abraço também nosso amigo Gladstone, lá na Serve Contábil, ouvindo nosso programa. Obrigado pela sintonia. Chitãozinho e Chororó, Amor a Três, eu atendi. Marcos Palmeirense, lá em Aracaju. Valdicota pediu e curtiu na casa de Mané Pedro, com Tonico e Tinoco. E toquei também aí Bonde do Vaqueiro, Carmelita, atendendo ao meu amigo irmão Cheiro, lá na Chácara Divino Pai Eterno. Obrigado pelo carinho da audiência. Abraço, ouvindo o nosso programa, Dona Cici e seu Pedro, Geraldo da Saudosa Conceição. Abraço Deguinha e Rosa, toda essa turma boa aí na Serradinha, ouvindo a nossa programação. Abraço também Dio e Cecel aí no Baixão, a nossa amiga Dona Caçula, Adelmo Mania, Ninho Cabeleireiro, Lulu e Cássio da Oficina de Bicicleta, todos ouvindo o nosso programa. Obrigado pela audiência aqui no nosso programa Expresso Sertanejo. Mas vamos que vamos, eu vou para mais um bloco musical. Vou atender Dona Esté, lá no povoado Quixaba, em Gararu. E vou atender Dona Jussara, no Alecrim, em Graco Cardoso. Boa tarde.
3: Olá, boa tarde, Mauro Souza. Estou aqui no Alecrim. Estou aqui hoje no meu interior. Gostaria de ouvir a música de Tonico e Tinoco, Moreninha Linda, para oferecer para todos os ouvintes, para minha filha Jaciele, meu filho João Marcos na Boa Vista, minha família em Graco, para minha amiga Santana, e enfim, para seu Valmir e para todos que estão ouvindo. Obrigada, Deus abençoe.
2: Valeu, minha querida, obrigado pelo carinho da audiência. Toco daqui a pouco, porque agora eu falo com Dona Esther, povoado Quixaba, em Gararu. Boa tarde.
4: Boa tarde, mano. Hoje eu vou pedir música. Quero pedir música para a Mestre, para a Luca, seu Arnaldo, Beijo e Família, para Lenilton, Aracaju, para Ailton França, Valmir Andrade, para Mauro Souza. E um boa tarde, quero uma toada aí, qualquer um vai oferecer aqui, vai estar tá escutando aí.
2: Então vamos lá, vamos tocar aí a Vava Machado e Marcolino, a toada Trovoada, Tonico e Tinoco, Moreninha Linda, no nosso programa.
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3: Olha só, já são 17 horas, 10 minutos. Aqui estou de volta para darmos continuidade ao nosso programa Expresso Sertanejo, aqui da FM Sertaneja Conquista da Região. Abraçando meu amigo Michel Vassoral, abraçando o Tonho das Peças, aqui em Feira Nova, ouvindo nosso programa. Abraço, ouvindo nosso programa, Moacir, Valdir Barbosa, Galego de Pepeu, Misael do Leite, Carlinhos do Saudoso Zé Lindinho, meu amigo Gladstone e a sua esposa Aninha da Tapioca. Um abraço aí para Jó, para Dona Nega, abraço também Dona Nega e Jorge Costa, abraço Carla, Tássio, Rangel, abraço meus compadres Cardeneta e Helenilde, abraço meu amigo Cleito, Jamison e a esposa Gabi, minha filhada Jaine, Dona Maria de Curdula, Tuca e Manuel. Abraço Ismael Silva, aí no Malhador, seu Genaro. Abraço também, aí ouvindo o nosso programa, Neném Vaqueiro. Obrigado pela audiência. Um abraço para Dona Eliene e Neném, lá nas Queimadas. Rina, toda a família e Lindinalva Lima, também ouvindo a nossa programação. Um abraço aí para Evaldo Pedreiro, para Tina, minha amiga Zumira, Rosana, que já pediu moda no programa de hoje. Obrigado pela audiência. Abraço também, meu amigo Zé Aleixo, o Expedito, ouvindo nosso programa. Olha só, Dona Jussara, lá no Alecrim, pediu e curtiu Tonico e Tinoco, Moreninha Linda, aqui no nosso programa. Dona Esté, lá no Povoado Quixaba, pediu uma toada. Eu toquei aí Vavá Machado e Marcolino, Trovoada, aqui no nosso programa. 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Eu atendo Edilza, atendo Jurandir Anacleto e atendo Michel Vassoral, aqui no nosso programa. Padre Alessandro Campos, o que é que eu sou sem Jesus? Zezé e Luciano, do jeito que a moçada gosta. Eduardo Costa, Horizonte Azul, aqui no nosso programa.
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2: De volta, aqui estou para darmos continuidade ao nosso programa Expresso Sertanejo, agradecendo, claro, a você que participa, que interage, que pede a sua música e faz o Expresso Sertanejo acontecer. Vamos juntos por aqui, até às 18 horas, atendendo ao seu pedido musical. Participe, 99807-5408, 99982-9314. E aí, eu quero aqui mandar um abraço aí para Jailton Souza e Maria Souza, lá no sítio Santa Maria, seu Defonso, Dona Maria e Nininha, Dona Lúcia, Luciene, Edna e Machado, todos aí no Caboge ouvindo nosso programa. No trevo da cidade, a minha amiga Amélia, meu amigo Vilmo. Um abraço também aí para Dona Maria de Dum, Neném e Maria do saudoso Zé Preto, Robério Simões, Vanailson Cardoso, Enilde Prudêncio. Um abraço aí para Vasconcelo e Erisvaldo, também ouvindo nosso programa, o nosso amigo Erisvaldo do Cascavel. E Erinaldo, da saudosa Dona Didi, também está na sintonia do nosso programa. Nosso amigo e primo, né? Meu primo Michel Vassoral, ele pediu e curtiu aqui dentro do nosso programa a canção com Eduardo Costa, Horizonte Azul. Já Jurandir Anacleto, lá em Cesare Lange, São Paulo, pediu e curtiu Zezé Di Camargo e Luciano, do jeito que a moçada gosta. A minha amiga Edilza, aqui em Feira Nova, na rua Antônio Joaquim, ela pediu e curtiu Padre Alessandro Campos, O Que É Que Eu Sou Sem Jesus. Dedicou para sua mãe, Dona Nininha, ela falou ao vivo aqui no nosso programa. Mas vamos que vamos, eu vou para mais um bloco musical. Mas antes, quero abraçar aqui o Elias Quejeiro, o Barbeiro, Tonho das Peças, que pediu moda, já vou tocar agora. Meu amigo Tonho de Gula e Luzia, Lombardi, Seu Madruga. Abraço também Joel, Santinho do Saudoso Ariosvaldo, minha amiga Selma Freitas. Abraço Rosenilde, Toninho, Luciana, Aparecido, a minha amiga Gildete, Edinanda Saudosa Maria Caridade, Coió e Dedé Delas. Obrigado pela audiência de vocês. Um abraço também aí para minha amiga Luciana Ferreira, Denilza, Zé Lima e a minha prima Marieuse. Obrigado pela audiência. Tonho das Peças pediu e curte. Sei sim, um cabeludo do forró. Te amar é bom, sofrer é ruim. E eu toco Gibão de Couro, que vai cantar aqui dentro do nosso programa a canção. Deixa me ver só o nome desta canção aqui. É O Pai e o Filho, aqui dentro do nosso programa. Mas tem ouvinte para falar conosco, vai falar conosco a partir de agora, aqui do nosso programa. Alô, boa tarde. Dona Ivonete, tudo bem?
3: Tudo bem.
2: Alô?
3: Alô?
2: Tô ouvindo, pode falar agora.
3: Eu gostaria de ouvir, se for possível, Tropeiro Velho com Teixeirinha.
2: E a senhora oferece para quem?
3: A minha prima Evalda, Maria Branca, todos esses familiares aí.
2: Pronto, eu toco daqui a pouco o Tropeiro Velho para a senhora, tá bom?
3: Tá bom, obrigado. Então, boa tarde. Tchau, tchau.
2: Obrigado, a senhora. Uma ótima tarde e um excelente final de semana. Que Deus nos abençoe. Então vamos lá, eu toco Cicinho, Te Amar é Bom, Sofrer é Ruim, e toco aí Tropeiro Velho, né, pra Dona Ivonete no São Domingos, ouvindo e participando aqui do nosso programa. Um abraço aí para o meu amigo Borrachiro, a sua esposa Celina, um abraço para Jane Cleide, toda essa turma boa ouvindo nosso programa. Nininha também tá pedindo moda e eu toco daqui a pouco aqui dentro do nosso programa.
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2: Mas vamos lá com Cicinho Cabeludo do Forró. Te amar é bom, sofrer é ruim.

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2: Olha só, de volta aqui estou para darmos continuidade ao nosso programa Expresso Sertanejo, aqui na FM Sertaneja Conquista da Região. No nosso último bloco musical, eu toquei e atendi Dona Ivonete, lá no povoado São Domingos. Ela pediu e curtiu aí Teixeirinha cantando Tropeiro Velho aqui no nosso programa. Atendi também nosso amigo Tonho das Peças, aqui na cidade de Feira Nova, na Praça José Joaquim. Ele pediu e curtiu Sim, Um Te Amar É Bom, Sofrer É Ruim. Dedicou para todos os ouvintes, todos os amigos e amigas ouvindo o nosso programa. Mas vamos que vamos por aqui até às 18 horas, atendendo, tocando o melhor da música sertaneja na nossa programação. Eu vou atender Nininha, vou atender Gilmar Vieira, que já estão também participando aqui do nosso programa. 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Mas agora eu vou tocar as Irmãs Freitas, Borboletas, para atender a minha amiga Nininha, a filha de Sildefonso, e o nosso amigo Gilmar Vieira, lá em Barra do Ipanema. Vai falar conosco, Gilmar Vieira, meu amigo. Boa tarde. Amigo.
3: Então você toca aí uma música de Tonico e Tinoco, qualquer uma aí. Ofereço para minha família, você com sua família e para todos os ouvintes. Ótima tarde e um bom trabalho.
2: Valeu, então vamos tocar Tonico e Tinoco, Assim É Que É o Sertão. E aí eu toco Gibão de Couro, O Pai, O Filho e O Carro. Dentro do nosso programa.
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1: De volta aqui estou para finalizar o nosso programa Expresso Sertanejo de hoje e toquei Irmãos Freitas Borboleta, atendendo a minha amiga Nininha, a filha de Seu Defonso e Dona Maria, lá no povoado Meizinha. Gilmar Vieira, em Barra do Ipanema, pediu e curtiu Tonico e Tinoco, Assim é que é o Sertão. Lourenço e Lorival, Menina da Aldeia. Quem pediu foi Nega, né? Ela que

0: e ainda toquei gibão de couro. O pai, o filho e o carro, aqui dentro do Expresso Sertanejo, no oferecimento de Costa Queiroz, Aquários, Balneário e Clube, Óticas Aragão, Escrila Móveis, Grupo Casa Amaral e Agrofazenda. Assim, eu finalizo o Expresso Sertanejo de hoje. Desejo a todos uma excelente noite, um ótimo final de semana e até segunda-feira, 6 da manhã, se assim o nosso bom Deus nos permitir. Sob a direção de Valmir Andrade, produção e apresentação de Mauro Souza, aqui eu encerro o Voz da Cidadania de hoje. Desejo a todos uma boa noite, um excelente final de semana, porque Deus capacita os escolhidos. Eu sou Mauro Souza, aqui estou fazendo história. A todos uma boa noite e até segunda-feira, se assim o nosso bom Deus nos permitir. No
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tem essas coisas, né? Você pode errar e tal. Importante é a emoção de vocês estarem cantando com a gente. Estarem dividindo com a gente essa mesma emoção, né?

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essas coisas, né? Você pode errar e tal. Importante é a emoção de vocês estarem cantando com a gente. Estarem dividindo com a gente essa mesma emoção, né?

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